Hits Traiçoeiras. Andréa Salles cantando bonito pra gente. Aqui no nosso Hora da Vitória, não importa a situação, mesmo que venha noites traiçoeiras, tempos difíceis, Deus, Ele te quer sempre sorrindo.

0: gente vai para um breve intervalo. Eu volto já. Me espera, que é bem rapidinho. Eu volto num instantinho só, com mais Hora da Vitória para você. Volto já.
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5: Mateus capítulo 1. O nascimento de Jesus Cristo. Ora, o nascimento de Jesus Cristo foi assim: estando Maria, sua mãe, desposada com José, sem que tivesse antes coabitado, achou-se grávida pelo Espírito Santo. Mas José, seu esposo, sendo justo e não a querendo infamar, resolveu deixá-la secretamente. Enquanto ponderava nestas coisas, eis que lhe apareceu, em sonho, um anjo do Senhor dizendo: José, filho de Davi, não temas receber Maria, tua mulher, porque o que nela foi gerado é do Espírito Santo. Ela dará à luz um filho e lhe porás o nome de Jesus, porque ele salvará o seu povo dos pecados deles. Ora, tudo isto aconteceu para que se cumprisse o que fora dito pelo Senhor por intermédio do profeta: eis que a virgem conceberá e dará à luz a um filho, e ele será chamado pelo nome Emanuel, que quer dizer Deus conosco. Despertado José do sono, fez como lhe ordenara o anjo do Senhor e recebeu sua mulher. Contudo, não a conheceu enquanto ela não deu à luz um filho, a quem pôs o nome de Jesus.
0: O nascimento de Jesus. Então tá aí, né? A história, o relato do nascimento de Jesus. Jesus, ele nasceu concebido pelo Espírito Santo. Maria era uma moça que estava prometida em casamento a José, mas ela ainda não havia sido casada com José. Eles ainda não estavam juntos. Então, Maria, ela se achou grávida por obra do Espírito Santo, pelo poder do Espírito Santo. E o Espírito habitava sobre ela. Então, José queria deixar Maria, mas ele não queria que ninguém soubesse do que havia acontecido, porque as leis na época eram muito severas. Então ele se preparava para fazer isso em segredo, quando o anjo do Senhor o avisou em sonho. José era homem justo, e o que José nos ensina hoje é ser justos, é praticar a justiça. Vamos sempre seguir o exemplo de José, o exemplo de alguém justo, o exemplo daquela pessoa que pratica a justiça. E é sempre bom nós principalmente os homens, como pais, esposos, se inspirar em José para poder cuidar da nossa família.

0: Deus abençoe, galera. E tenha expectativa, porque Deus tem muito mais para você.
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3: 21:28.
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5: E o versículo de hoje é tirado da carta do apóstolo Paulo. Primeira carta do apóstolo Paulo aos Coríntios, capítulo 15, versículo 33, vem nos dizer assim, ó: não se deixem enganar, as más companhias corrompem os bons costumes. Não se deixem enganar, as más companhias corrompem os bons costumes. Hoje o apóstolo Paulo vem nos lembrar que as más companhias sempre podem ser péssimas, né? Quando você tem filho, por exemplo, a preocupação, sabe, principal é com a educação, né? Como educar, como criar, como transmitir valores, né? Mas essa preocupação, ela é justa, porque o apóstolo Paulo diz que as más companhias corrompem os bons costumes. Os Arrais, Daniela Araújo, cantam pra gente, Não Fale.
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2: 21:44.
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7: E no nosso momento de intercessão de hoje, vamos pedir ao nosso Papai do Céu que nos ajude a escolher sempre as companhias, as amizades,

pelos nossos filhos, que dê sempre o discernimento para escolher aquilo que é bom e aquilo que é mal, para saber discernir aquilo que é bom e aquilo que é mal. Peço também pela tua necessidade, por tudo aquilo que te preocupa hoje. Peça com muita fé e peça em nome de Jesus. Vamos de música, vamos de louvor. Quem chega e canta pra gente? Louvor bonito é a Pamela. Respirar.

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2: 21:07.
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1: Voltamos com a nossa Hora da Vitória e chegou aquele momento todo especial de te agradecer de novo. Olha, muito obrigado, obrigado sempre pelo teu carinho, pela tua audiência e pela tua amizade também. Tudo de bom, participe do nosso programa, fique à vontade, vai ser muito bom ter você com a gente, tá? Fique à vontade. Vamos de música, vamos de louvor. Quem chega e canta pra gente é a Maria Marçal. Deixa!

cantou pra gente o diamante e o carvão, e assim nós vamos fechando por aqui o nosso Hora da Vitória de hoje, agradecendo sempre ao nosso Papai do Céu por mais um dia de trabalho, pelo dom da vida, da comunicação e da alegria. E a você, meu muito obrigado, obrigado sempre pelo teu carinho, pela tua audiência e pela tua amizade também. Tudo de bom pra você hoje sempre. Fica com Deus, porque com Ele nós iremos e sem Ele nada, absolutamente nada seremos. Júnior e Matheus cantam Só, Só, meu Criador. Tchau, tchau.

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3: 22 horas. 14 minutos.
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1: Olá, graça e paz. No ar mais uma edição do Adoração Total. Eu sou o Samuca San e a gente segue juntos por aqui nesta hora. Vem adorar com a gente. É o Adoração Total. A combinação de louvor, mais clamor, mais adoração. Você ouve aqui. Quem confia no Senhor sabe, é nas adversidades que Deus age. As dificuldades são uma oportunidade para realinharmos com Deus. Se hoje há luta, amanhã virá vitória. Tu, Senhor, guardarás em perfeita paz aquele cujo propósito está firme, por quem te confia. Isaías 26:3.
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1: Para começar a edição de hoje, tem o som de Paulo César Baruque, em teus braços.

Total e o som de Théo Rúbia, Meu Mundo. Teve ainda o som de Ludi, Te Encontrei. E você pode abençoar as pessoas com as palavras da sua boca. O poder da vida e da morte está na língua. Veja em Provérbios 18:21. E portanto você pode falar vida aos outros. Provérbios 15:23 diz: o homem se alegra em dar respostas adequadas, e a palavra a seu tempo quão boa é. Quando você edifica ou exorta, está estimulando as pessoas a buscar a Cristo. Você pode realmente desanimar as pessoas ou encorajá-las simplesmente por suas palavras. Que tremenda honra ser usado por Deus para encorajar os outros. Peça-lhe que o ensine e lhe dê as palavras apropriadas que curam e encorajam, abençoam e edificam. O Senhor Deus me deu língua de eruditos, para que eu saiba dizer boa palavra ao cansado. Ele me desperta todas as manhãs. Desperta-me o ouvido, para que eu ouça como os eruditos. Isaías 54. 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

0: Este é o Adoração Total. Ao som aí de Tom Carfi, Cuida de Mim. Devenda Kellen Bianca, Como Não Te Adorar. E Eli Soares, Dele com Ele. E você, já mandou aí a sua mensagem? Já interagiu aí com a gente? Tá valendo a sua participação por aqui. Indica aí um louvor que é tudo de bom. Através aí das redes sociais ou no WhatsApp da rádio.
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2: Cinco minutos. 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

0: e te abraçar, que você possa encontrar este amigo, em nome de Jesus.
1: Adoração total e o som de Soraya Moraes. Meu amigo é Deus. Teve ainda o som de Regis e Kelly Danese. A Tua Real Presença. E Bruna Carla, Nada Mais Será Igual. E a gente aproveita para mandar sua mensagem. A galera que sempre interage aí com a gente. Você que está aí conectado no rádio, no aplicativo. Ouvindo a gente no bairro, na cidade. A Marina e a Josilene estão em Cotia. Mandando aí um alô para toda a família e todos aqui da rádio. O Luiz Cláudio e a Milena. Em Franco da Rocha, a Jussara e o Maurício, em Itumbiara, o Max Calisto sempre na sintonia, em Novo Hamburgo, o José Alves e a Maria José, em Mogi das Cruzes, na sintonia também o Rafael e a Elisângela, em Itapeva, o Alexandre e a Gisele, em Bauru, e a Raquel na cidade de Cajati.
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0: Adoração Total. Adoração Total. E o som de Ademar de Campos. Homem de Guerra. TV é o som de Daniela Araújo. Que você não perca o equilíbrio, mesmo sabendo que inúmeras forças querem te derrubar. Que Deus continue sendo a rocha que te sustenta diariamente. Encerrando por aqui a edição de hoje. Um excelente dia. Logo mais estaremos de volta.
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1: 23:06.
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4: Muito bem, senhoras e senhores. Atenção, meu Brasil baroninho. Mais uma edição do Hora Livre chegando por aqui. Você de perto, de longe, em casa, no trabalho, viajando. A partir de agora, a gente vai viajando nas emoções aqui dos flashbacks dos anos 60 até 2019. E aí, que tal, hein? Tá preparado para conferir a programação de hoje? Separei uma playlist bem especial para hoje. Tenho certeza que você e toda a sua família vão curtir, vão gostar e vão viajar nas emoções com as nossas naftalinas de todo dia. A partir de agora, então, uma hora direto, sem intervalos, e a gente começa super bem. Olha essa guitarra. 1986, New Kids on the Block, Cover Girl.

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1: Hora Livre Flashback, todo mundo curtindo no volume máximo, viajando nas emoções desse programa. E a gente vai para 1998 agora, o som da Jennifer Page, Crush.
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1: Hora Livre Flashback, que sequência linda, maravilhosa. Gostou? Eu também adorei. A gente viajou aqui, ó, daquele jeitinho que a gente gosta, só com os clássicos, só com grandes hits, grandes sucessos. O programa de hoje acabou, a gente volta na próxima edição. Aquele abraço, um beijo no seu coração, saúde e paz. O resto a gente corre atrás. Tchau, tchau.
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0: Essa música nós do Samarino fizemos especialmente, a gente fez pra vocês de casa. Curtem a nossa música, né, Negão?
1: É isso aí, Magrão. E a gente canta numa boa pra você.
0: E o Chico vai soltar a viola pra gente cantar aí, gente, assim, ó.

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2: 19 minutos.
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8: Alô, amigos de todo o Brasil. O sertanejo está chegando para te fazer companhia por aqui com o melhor do modão. Só modão bom de ouvir. Então chega mais. Eu sou o Fabiano Farias e por aqui vamos juntos a partir de agora. 2 horas de boa música. É isso mesmo. Dia de sexta-feira, hoje, sextou. Vamos de música. Abrindo a sequência, Bruno com Enzo Rabelo, Filho Pródigo, que modão, hein? Antes de Romper a Aurora, Dorival Neves cantando com João Carreiro, tem ainda o Zé Dávila e Fabiano, Último Adeus, só modão bom, sertanejo classe A chegando agora.

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2: Vai Sertanejo Classe A trazendo nos bares da cidade. É na voz da Valéria Barros. Tem Silvio Sandro, Relógio da Matriz, Fernando Leomar, Marca de Batom. O Sertanejo Classe A tocando só música boa.
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1: Sertanejo Classe A, Chico Amado e Xodó, tem alguém no seu lugar. Teve marca de batom antes dessa e agora chamando mais um intervalo. Vamos no intervalo e voltamos já trazendo os Parada Dura, João Mulato e Douradinho. Tem Sérgio e Serginho também, depois do intervalo.
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4: FM. 5:49 minutos.
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1: Sertanejo, estamos de volta por aqui com mais Sertanejo Classe A. Eu falei que tinha Ed Marques e Alessandro, tá por aqui. Índia, tem Irmãs Barbosa, Prosa de Valentão, Poeta e Lacira, Sob o Som da Viola, Chico Rei Paraná, Telefone Mais. Só modão selecionado, hein? O melhor do sertanejo pra você, sexta-feira, sua linda.
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1: Sertanejo, Sertanejo Classe A, Eri Costa e Dinho, filho de roceiro. Fechou mais uma, tá passando por aqui, intervalo vem chegando. A gente volta já com Leonardo cantando com Eduardo Costa. Tem o Teodoro e Sampaio, Rio Negro e Solimões também, depois do intervalo.
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2: 6 horas.
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1: Sertanejo Classe A, seguindo com as saideiras de hoje, para ir fechando o nosso Sertanejo Classe A desta sexta-feira. Vem por aqui o João Carreira e Capataz, Eu, a Viola e Ela. Tem Lady Laura, Arquivos de Lembrança. Milionários é Rico, Memória Esquecida, Daniel com o Paraná Apaixonado. Tô indo para você, eu deixo um grande abraço. Nos encontramos no próximo Sertanejo Classe A. Até lá, tchau.
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11: 6:25.
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1: E com esta vida de músico, eu quero homenagear todos os meus colegas músicos que ontem.

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0: Indicadores Agropecuários com Diego Brião. Soja.
1: Os contratos futuros de soja com vencimento em agosto registraram elevação nos Estados Unidos na quinta-feira. Na Bolsa de Chicago, a cotação era de US$ 11,68 por bushel. Valores no mercado físico, no Brasil, por saca de 60 quilos. Estado do Mato Grosso, cidade de Campo Novo do Parecis, R$ 122,00. E Rio Grande do Sul, Nonoai, R$ 124,00.
0: Boi Gordo.
1: Em São Paulo, na B3, os contratos com vencimento em agosto eram negociados ao final da quinta a R$ 348,45 por arroba. Houve queda de 0,27% no dia. Boi à vista, no Mato Grosso, em Cuiabá, R$ 326,50 por arroba.
0: Café.
1: Os contratos futuros de café arábica, com entrega prevista para setembro, terminaram a quinta-feira em Nova York, nos Estados Unidos, em queda. A cotação era de R$ 2.286,84 por saca de 60 quilos. No Brasil, no mercado físico, valores do café arábica, tipo 6 por saca de 60 quilos. Minas Gerais, Varginha, R$ 1.820 e São Paulo, Franca, R$ 1.830.
0: Milho.
1: Valores no mercado físico, por saca de 60 quilos. Paraná, Marechal Cândido Rondon, R$ 57,00, valor em estabilidade na comparação com a cotação anterior. E Goiás, Rio Verde, R$ 53,00, também em estabilidade.
0: Laranja.
1: Os contratos futuros de suco de laranja com entrega prevista para setembro terminaram a quinta em Nova York em elevação. A cotação era de US$ 139,55 de dólar por libra peso. Valor da laranja pera extra no mercado físico. Minas Gerais, Belo Horizonte, R$ 1,90 por quilo em estabilidade. Valores no mercado físico, Rio Grande do Sul, região serrana, tipo Niágara, média semanal, R$ 7,33 por quilo em queda. E Pernambuco, tipo Isabel, preço médio comercial, R$ 120,00 por caixa de 18 a 20 quilos em estabilidade.
0: Algodão.
1: Valores do algodão em pluma por arroba, Mato Grosso Sorriso, R$ 131,42 em elevação, e Bahia, região oeste, R$ 131,57 em queda.
0: Cacau.
1: Os contratos futuros de cacau com entrega prevista para setembro terminaram a quinta em Nova York em elevação. A cotação era de US$ 5.648 por tonelada.
0: Indicadores Agropecuários, um conteúdo do Grupo Rádio Web. Informação que amplifica conexões.
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4: Muito bem, hoje é segunda-feira, dia 17 de agosto de 2026. A partir de agora, vamos com as informações do Giro de Notícias. O início oficial das campanhas eleitorais. A propaganda oficial para as eleições começou em todo o território nacional. Candidatos estão autorizados a fazer comícios e palanques nas ruas. As regras para o ambiente digital também passaram a valer estritamente. Patrimônio de candidatos divulgados pelo TSE. O Tribunal Superior Eleitoral detalhou as declarações dos concorrentes à presidência. Os bens declarados oscilam de R$ 33.242 milhões. Os dados servem para a fiscalização pública sobre a evolução financeira. Terremoto devastador atinge a Indonésia. Um forte tremor de magnitude 7.7 atingiu a Ilha de Flores. Autoridades locais confirmam a morte de pelo menos 47 pessoas. Mais de 200 abalos secundários mantêm a população em estado de alerta. Eu sou Léo Nunes e essa foi as informações do Giro de Notícias, que volta a qualquer momento.
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8: 8:22.
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11: Bom dia, tá começando agora o seu Show da Manhã, os maiores sucessos do momento, novidades, energia positiva e muita música boa pra animar o seu dia. Fica com a gente, porque aqui a trilha sonora é atual, contagiante e feita pra você. 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

0: na Sofrência!
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0: Ô, Boteco! Você quer ganhar de São Paulo, bebê?

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2: Agora tem Bruno Marrone.

0: Fases. Gostou? Curtiu? Compartilha para os seus amigos que depois do intervalo tem muito mais músicas pra gente curtir aqui no
1: programa.
0: A
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4: 8:39.
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0: Essa é a nova e já tá entre as mais tocadas. Ouve aí.
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2: Cadê a galera aí?

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2: Eu acho que você tem que mandar aquela mensagem. 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
1: 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Matheus e Cauã. Faz basiquinho, vai, faz.

0: Basiquinho. Tá na manha.
1: Basiquinho do Matheus e Cauã. Pra fechar esse bloco, depois do intervalo tem mais.
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7: 8:57. 104,9.
1: 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Estamos de volta. Bom dia!
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1: Com o melhor.
9: Voltamos
1: e agora é direto com os sucessos que estão explodindo nas paradas. Show da Manhã no ar com o Jonatas Gonçalves e você com a gente.

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1: Nego do Borel com
0: mas meu amor,
1: Anitta e Wesley Safadão.
0: Não,
1: você partiu meu coração.

0: Flo. 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
4: 9 horas.
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0: liga.
1: Se liga.
0: Show da manhã. Agora tem Jefferson Moraes com Maraísa. Oi, amigo.

0: Jefferson Moraes com Maraísa, o Inego. Depois do intervalo a gente continua com muito
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4: 9:31.
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0: porque sempre essas coisas acontecem, filho. É, isso, a mensagem é para todas as mulheres. Que seja eu a corajosa e a ruim da
1: história. Bom dia!
2: Bom dia! 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

0: perdão, viu?
1: Perdeu.
0: Nunca mais.
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3: E assim a gente encerra mais um Show da Manhã com o Jonatas Gonçalves. Que bom ter você aqui com a gente. Até a próxima edição neste mesmo horário, com mais energia, mais hits e mais alegria. Até lá e continue ligado aqui na nossa programação.
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2: Atenção, atenção, Câncer. A intuição tá falando alto. Então, escuta esse seu sexto sentido antes de tomar qualquer decisão. O momento pede um pouco mais de recolhimento para recarregar as energias. Cuide do seu bem-estar e não carregue o drama dos outros. Cor da sorte, prata. Número da sorte, 2. Atenção, atenção, Leão. O brilho é todo seu hoje e ninguém te segura. Ótimo momento para liberar projetos e dar show no trabalho. Só lembra de dar espaço pro pessoal ao seu redor brilhar junto com você. A cor de hoje, dourado. Número da sorte, 1. Atenção, atenção, Virgem. Seu lado prático vai resolver qualquer pepino que apareça pela sua frente. Não se cobre tanto por detalhes pequenos que ninguém mais está reparando. Foque nas metas de longo prazo que o sucesso tá a caminho. A cor de hoje, azul marinho. Número da sorte, 14. Segura aí. Na volta tem o horóscopo de Libra, Escorpião e Sagitário. Não saia daí.
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6: Super Hits. Oi, turma, chegamos por aqui com a nossa super sequência pra você curtir, pra você ouvir sempre muito mais música, muito mais você. Vamos juntos, tá começando o Super Hits.
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6: Vem que vem. Eu sou o Fabiano Farias e por aqui seguimos juntos então a partir de agora com essa super sequência pra gente curtir junto. De primeira, abrindo a sequência de hoje, Cleito e Romário com Zé Neto e Cristiano, Não Namora, tá começando agora Super Hits.

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1: 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Ao som de PH e Michel, só falta nós namorar. Tem mais, Gustavo Lima tá chegando por aqui. O sucesso dele é Assunto que Dói. Gustavo, canta, Gustavo.

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1: A gente passa a metade da vida correndo atrás do tempo, como se pudesse negociar com os ponteiros do relógio. E outra metade lamentando o tempo que passou, como se ele pudesse voltar. Mas o tempo não tem pressa. Ele é o único bem que não se compra, não se guarda e não se empresta. O que você faz nos minutos de agora é tudo o que realmente te pertence. Portanto, pare por um instante, respire. Menos ansiedade pelo amanhã, mais interesse no hoje. Afinal, a vida não está no final da estrada. Ela acontece exatamente agora, neste passo.
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Uber Hits que segue com você e pra você. Aqui o sucesso não para. Tá tudo bem por aí? Tá tudo belezinho? Vem mais, tá aí o Thiago chegando. Ensina-me, Super Hits.

Ai, que dó, na versão de João Neto e Frederico com a Mariana Fagundes tocando. Vem mais, vamos falar de engajamento, Israel e Rodolfo, chegando agora.

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3: Muito bem, hoje é terça-feira, dia 18 de agosto de 2026. Você bem informado com as informações atualizadas do Giro de Notícias. O mercado financeiro brasileiro começa a semana sob pressão. O dólar chegou à região de R$ 5,25, maior nível desde março. O Ibovespa acumulou 9 sessões consecutivas de queda. Investidores demonstram maior preocupação com o cenário doméstico. A saída de capital estrangeiro contribuiu para a pressão sobre a Bolsa Brasileira. Mais de 11 bilhões de reais deixaram a B3 no período ditado pelos analistas. Questões fiscais e incertezas econômicas aumentam a cautela. O mercado acompanha agora novos indicadores da economia. A agenda econômica dessa semana terá importantes indicadores para o Brasil. O mercado acompanha a divulgação da IBCBR, considerado uma prévia da atividade econômica. Também estarão no radar decisões e informações do Banco Central. Os dados poderão influenciar as expectativas para os juros. Eu sou Léo Nunes e essa foi as informações do Giro de Notícias, que volta em qualquer momento.
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10: 10:06.
11: Super Hits seguindo, seguindo intervalo rapidão. Chega mais por aqui, João Bosco e Vinícius, cantando com Hugo e o Guilherme Ancorado. Manda tua mensagem, pede a sua, a gente toca.

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Super, super hits, Fred e Fabrício, bala de festeiro. Essa que vem chegando eu gosto de curtir por aqui. Inimigos da HP, eu sei de cor.

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7: 10:45. 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
9: Bem mais você e sempre com você, onde estiver, a gente segue junto nessa companhia. Vem mais, aqui no Super Hits está chegando a Maiara Maraíza com a Nayara Azevedo, Fred e Fabrício, Pecado de Amor, pare.
10: Você tá essa.

Super Hits seguindo, Maiara e Maraísa, Fragrância. Isso que eu ouvi, hein? Manda tua pedida aqui que a gente vai tocando. Super Hits com certeza é feito pra você. Jonete Frederico com Panda e a Mariana Fagundes cantando tudo junto.

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1: Muito bem, hoje é terça-feira, dia 18 de agosto de 2026. Você bem informado com as informações do Giro de Notícias. Os investidores brasileiros também acompanham a economia dos Estados Unidos. A política monetária americana continua afetando o comportamento do dólar. Juros elevados nos Estados Unidos tornam aplicações em dólar mais atrativas. Esse movimento pode aumentar a pressão sobre moedas emergentes. A temporada de balanços corporativos continua movimentando a Bolsa Brasileira. Empresas divulgam resultados referente ao segundo trimestre. Investidores analisam receitas, lucros, endividamento e perspectivas. Os números podem provocar fortes oscilações nas ações. Essa foi as informações do Giro de Notícias, que volta a qualquer momento.
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Super Hit, sempre com você, onde você estiver. Que bom ter você aí na companhia, curtindo a programação da nossa rádio assim, ó, feita pra você. Danilo e Davi tá chegando, Saudade Me Olhando, pra curtir, pra ouvir, canta junto com o Super Hit.

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1: Cadê os vaza? Gabriel Gava conta, M. Thiago Tucano. O sogrão caprichou, Luan Santana. Canta, Luan Santana.

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7: 11 horas.
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8: Chegando com as saideiras de hoje, já na última sequência, sim, o tempo passa. Munhoz e Mariano com Rio Negro e Solimões, Vida de Cão, aumenta o volume, Super Hits tocando.

Renato Cristiano, oi, tudo bem? Pra fechar por aqui, tá chegando ele, Enzo Rabelo. Miragem, tô indo. Grande abraço pra você, até mais, tchau.

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3: Atenção, atenção, Capricórnio. Trabalho duro e disciplina continuam sendo o seu forte. E hoje os resultados começam a aparecer. Não esqueça de separar um tempinho para relaxar a mente. Alguém do passado pode mandar notícias. A cor de hoje, cinza chumbo. Número da sorte, 10. Atenção, atenção, Aquário. Sua cabeça está fervilhando de ideias criativas e fora da caixa. Excelente dia para se conectar com pessoas que compartilham da mesma visão de mundo que você. E 9. Sem medo de ser julgado. A cor de hoje, azul turquesa. Número da sorte, 11. Atenção, atenção, peixe. Sua sensibilidade está aflorada. Perfeita para criar, inspirar e ajudar quem precisa. Cuidado apenas para não se perder em devaneios e esquecer dos compromissos práticos. Confie mais no seu potencial. A cor de hoje, lilás. Número da sorte, 07. E por hoje é isso. Amanhã a gente volta com mais previsão astral para deixar o seu dia nos trilhos. Um grande abraço e até amanhã.
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6: Irmãos e irmãs, bom dia. Louvado seja nosso Senhor Jesus Cristo. Para sempre seja louvado. Estamos vivendo a 20ª semana do tempo comum, neste mês dedicado à oração, reflexão e ação nas comunidades sobre o assunto das vocações. O processo de aceitar o chamado de Deus à sua vocação está intrinsecamente ligado a saber ouvir e segurar nas mãos dele. Esse processo se dá pela força de vontade do querer encontrar o propósito do Senhor para a nossa vida. É preciso prestarmos muita atenção para entendermos o que Ele nos diz por meio de pessoas, palavras e sinais que aparecem em nosso caminho. Deus age nos detalhes, por isso fiquemos atentos, atentas. Ele quer uma resposta todo dia de cada um de nós. É difícil a caminhada e por isso Ele nos estende a mão. Vem me seguir que eu caminho junto com você ao fim. Depois da caminhada, cada um de nós é feliz. Nesta semana, rezamos de modo especial pela vocação para a vida consagrada, religiosos, religiosas e consagrados, consagradas seculares. Cada um de nós é chamado à vocação cristã e à vocação universal à santidade, além das vocações específicas. Em qualquer época e em qualquer povo, é aceito por Deus todo aquele, aquela que teme e pratica a justiça. Aprouve, contudo, a Deus santificar e salvar os homens e as mulheres, não singularmente, sem nenhuma conexão

uns com os outros, mas constituí-los num povo que o conhecesse na verdade e santamente o servisse. Este povo é chamado Igreja de Jesus Cristo. Ele nos revelou que Deus é amigo, que Deus é Pai, que nos ama com ternura. É a mensagem fundamental do Evangelho, e Deus tem um plano de amor sobre mim e sobre cada ser humano. Esse plano não é uma ideia, um projeto, nem um programa de realizações. O plano de Deus é uma pessoa, Cristo. Deus e Pai nos predestinou para sermos seus filhos e filhas, adotivos por Jesus Cristo. E isso não em consideração a nossas obras, mas por livre determinação de sua vontade e benevolência. Nosso chamado à vida recebe um sentido verdadeiro nessa segunda vocação em Cristo e na Igreja, a vocação cristã. Pelo batismo, somos filhos e filhas por adoção. Com Jesus e em Jesus podemos chamar a Deus Abá, Pai, Pai Nosso. O batismo nos faz membros de Cristo, morada da Santíssima Trindade e templos do Espírito Santo. Vocação cristã quer dizer configuração com Cristo ressuscitado e participação de sua mesma vida. Vocação é chamado. Todos os que aceitam o convite de Jesus formam comunidade. Reúnem-se para a escuta da palavra de Deus, para a comunhão eucarística, para o serviço fraterno, para o socorro dos pobres, doentes e desamparados. Toda pessoa tem a sua vocação, isto é, um chamado de Deus para se realizar e ser feliz. Assim é que, por diferentes caminhos ou diferentes estados de vida, casado, solteiro, consagrado ou sacerdote, todos são chamados por Deus à santidade e à plenitude da caridade. Vocação por parte de Deus é um mistério de chamamento e de eleição, e da parte da pessoa humana é um mistério de resposta e de seguimento de Jesus. Vocação não é uma escolha que se faz como se escolhe uma profissão. Na vocação, Deus toma a iniciativa sem, contudo, tirar a liberdade humana de responder

0: Queremos hoje refletir a doce presença de Maria, que é imprescindível para a vida religiosa. Dizia São Bernardo, religioso apaixonado por Maria, que a respeito de Nossa Senhora nunca demais sobre ela se dirá, pois ela é o modelo perfeito aos que desejam se consagrar a Deus. E para o religioso, ter devoção a Nossa Senhora não é apenas distribuir medalhas e orações, mas é buscar assemelhar-se às virtudes dessa tão boa mãe. A venerável Madre Maria Teresa de Jesus Eucarístico dizia: Nossa Senhora não deve ser para nós alguém que está muito longe, em cima de um trono, e ao qual a gente chega tremendo de medo para implorar graças e, enfim, para pedir auxílio. Não. Nossa Senhora deve estar conosco, junto de nós, ao nosso lado. Estar na atitude da criança que procura o carinho da sua mãe e busca sua imitação. Se pensássemos o que deveria ser o sorriso de Nossa Senhora aqui na Terra, como seria nosso semblante para nossos irmãos e irmãs se procurássemos ter as atitudes de Maria? Vemos que, quando uma criança admira sua mãe, procura imitá-la, deseja vestir-se como ela, andar como ela, tem orgulho de se parecer com ela. Assim devemos nós também reproduzir Nossa Senhora na nossa vida interior, nas nossas atitudes, nos nossos gestos. Mãe é a palavra que mais revela o ser de Maria, pois a mãe é aquela que gera, carrega, cuida, alimenta, se doa e muitas vezes esquece de si pensando no filho, na filha. Por isso, estar com Nossa Senhora, falar dela, imitá-la, é ter sempre essa mãe que em seus braços acolhe a tantos filhos e filhas que necessitam ser gerados no amor, carregados em seus cansaços, cuidados em suas feridas, alimentados em suas misérias. Enfim, essa missão é o convite da vida religiosa, doar-se e muitas vezes esquecer de si, pensando nos filhos e nas filhas que Deus confia. Como viver a vocação religiosa, senão, buscando em Maria esse modelo tão perfeito de ser e se consagrar? A relação entre a vida religiosa e Maria ultrapassa, portanto, a simples devoção, pois são semelhantes no chamado. É como se o eco do convite do anjo se fizesse sobre o chamado de cada religioso, religiosa. Para ser extensão do sim único de Maria, levar Jesus às pessoas, sendo servos, servas do Senhor, deixando que Ele faça em cada ser consagrado segundo a sua vontade. Assim, cada religioso, cada religiosa, diante do mistério de sua vocação, responde a Deus com e como Maria: faça a tua vontade. Que o Deus Todo-Poderoso nos abençoe através da intercessão da sempre Virgem Maria, a mãe de Caravaggio, nos livrando de todos os males, perigos, doenças, tentações, que possamos responder o sim ao chamado que Deus nos faz, que possamos assumir a nossa vocação e ser luz, força, esperança na comunidade, na igreja, aonde estivermos, para que Cristo seja cada vez mais conhecido e amado. Em nome do Pai, do Filho e do Espírito Santo.
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2: 11:55.
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4: Indicadores agropecuários com Diego Brião. Soja.
5: Os contratos futuros de soja com vencimento em agosto registraram elevação nos Estados Unidos na quinta-feira. Na Bolsa de Chicago, a cotação era de US$ 11,68 por bushel. Valores no mercado físico, no Brasil, por saca de 60 quilos. Estado do Mato Grosso, cidade de Campo Novo do Parecis, R$ 122,00. E Rio Grande do Sul, Nonoai, R$ 124,00.
4: Boi gordo.
5: Em São Paulo, na B3, os contratos com vencimento em agosto eram negociados ao final da quinta a R$ 348,45 por arroba. Houve queda de 0,27% no dia. Boi à vista, no Mato Grosso, em Cuiabá, R$ 326,50 por arroba.
4: Café.
5: Os contratos futuros de café arábica, com entrega prevista para setembro, terminaram a quinta-feira em Nova York, nos Estados Unidos, em queda. A cotação era de R$ 2.286,84 por saca de 60 quilos. No Brasil, no mercado físico, valores do café arábica, tipo 6 por saca de 60 quilos. Minas Gerais, Varginha, R$ 1.820 e São Paulo, Franca, R$ 1.830.
4: Milho.
5: Valores no mercado físico, por saca de 60 quilos. Paraná, Marechal Cândido Rondon, R$ 57,00, valor em estabilidade na comparação com a cotação anterior. E Goiás, Rio Verde, R$ 53,00, também em estabilidade.

0: Laranja.
1: Os contratos futuros de suco de laranja com entrega prevista para setembro terminaram a quinta em Nova York em elevação. A cotação era de 139,55 cents de dólar por libra peso. Valor da laranja pera extra no mercado físico. Minas Gerais, Belo Horizonte, R$1,90 por quilo em estabilidade. Valores no mercado físico: Rio Grande do Sul, região serrana, tipo Niágara, média semanal, R$7,33 por quilo em queda. E Pernambuco, tipo Isabel, preço médio comercial, R$120 por caixa de 18 a 20 quilos em estabilidade.
0: Algodão.
1: Valores do algodão em pluma por arroba: Mato Grosso, Sorriso, R$131,42 em elevação, e Bahia, região oeste, R$131,57 em queda. Os contratos futuros de cacau com entrega prevista para setembro terminaram a quinta em Nova York em elevação. A cotação era de US$5.648 por tonelada.
0: Indicadores Agropecuários, um conteúdo do Grupo Rádio Web. Informação que amplifica conexões.
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4: Muito bem, hoje é terça-feira, dia 18 de agosto de 2026. Você bem informado com as informações do Giro de Notícias. A relação comercial entre Brasil e Estados Unidos permanece no radar. As discussões sobre tarifas continuam preocupando empresários brasileiros. O governo avalia mecanismo de defesa dos interesses comerciais do país. Setores exportadores acompanham atentamente as próximas decisões. O cenário econômico internacional continua influenciando os mercados brasileiros. Petróleo, juros americanos e tensões geopolíticas afetam os investimentos. A busca por segurança aumenta em momentos de maior incerteza. Países emergentes acabam sentindo os efeitos dessas mudanças. Na Ásia, o Japão apresentou crescimento econômico no segundo trimestre. O resultado mostrou expansão da atividade em relação ao período anterior. Exportações contribuem para sustentar parte do crescimento. Os números foram acompanhados de perto pelos mercados internacionais. Essas foram as informações do Giro de Notícias, que volta a qualquer momento.
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3: Meio-dia.
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1: Oi, turma! Chegamos por aqui com o nosso Bandas e Companhia. A partir de agora, o som do bailão pra gente curtir, pra gente acompanhar sempre por aqui. Uma festa no seu rádio. Que beleza, hein? Eu sou o Fabiano Farias e agradeço você por estar aí, sempre aí na sintonia, na companhia. Vamos de música? Vamos de música. Tá por aqui, abrindo a sequência de hoje, uma sola Jota. É pra dançar, hein? Pra dançar. Marca Baileira com marcação Desajeitado. Tem ainda a Paulinho e Fábio cantando por aqui. Tá começando agora o Bandas e Companhia, então se liga aí.

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1: 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Paulinho e Fábio, Separação. Vem sequência musical no Bandas e Companhia. Tá chegando por aqui, San Rafael Briguenta. Vamos curtir.

0: Gosto desse amor, gosto. Rainha Musical com o Luciano cantando por aqui. Tem intervalo, a gente vai e volta já com a sequência no Som do Bailão. É a hora do tio, depois do intervalo.
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0: De volta por aqui, trazendo agora a hora do Tchê. Vem pra cá, Charla Pampiana, história do Doralício. Tem do Rincão do Pau Fincado, André Teixeira. A música no Hora do Tchê.
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0: Teixeira, do Rincão do Pau Fincado. Vamos seguindo com o nosso Bandas e Companhia. Vem por aqui esse sucesso, banda Pérola Negra, Segura as Pontas. Tem Anjo com os Atuais e ainda banda Movimentos no Bandas e Companhia.
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0: carinho, tocando por aqui, Banda Movimentos, no Bandas e Companhia, chamando mais um intervalo, a gente vai rapidão ali e volta já com mais pra você.
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0: Seguindo Bandas e Companhia, vamos que vamos, vamos, vem por aqui, Banda Coração Baileiro, Coração Artificial, tem comunicação oficial, Rainha Musical com Ecos e ainda Anjos do Sul, só um sonho, é o Bandas e Companhia com você, sempre com você.

0: Lajes do Sul contigo e só um sonho, bandas e companhia. Vamos que vamos, vamos. Trazendo por aqui Hora do Tieto em JJSV Morena, Estação Fandangueira. Prepare seu coração. É só música boa, é o som do bailão.
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1: Bandas e Companhia seguindo por aqui. Foi o som do Hora do Tchê, Estação Fandangueira, JJSV. Antes ainda, depois do intervalo, já voltamos com recordações, flashback de bandas. Tem os Montanari, Corpo e Alma e Banda Montreal do Paraná. Depois do intervalo,
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1: Saideiras por aqui do Bandas e Companhia, Nave Som, Balde de Choro, Vem Céu e Cantos, Amada que Mora Longe, Pancada de Choro por aqui também, com destaque nacional, para ir fechando. Tô indo, para você um grande abraço, até amanhã, tchau.

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3: Muito bem, hoje é terça-feira, dia 18 de agosto de 2026. Você bem informado com as informações atualizadas do Giro de Notícias. As bolsas asiáticas reagiram a dados econômicos divulgados pelo Japão. Investidores também observam o comportamento das commodities. Petróleos e moedas continuam sensíveis às notícias geopolíticas. O mercado global inicia a semana com atenção redobrada. A situação no Oriente Médio permanece entre os principais assuntos internacionais. Irã e Estados Unidos continuam envolvidos em uma disputa de grande repercussão. As questões militares e diplomáticas preocupam os mercados. Qualquer escalada pode afetar energia e comércio mundial. O Estreito de Hormuz continua sendo uma das áreas estratégicas para o comércio internacional. A passagem é importante para o importante marítimo de petróleo. Qualquer interrupção poderá provocar impactos nos preços da energia. Países acompanham as negociações envolvendo a região. Eu sou o Léo Nunes e essa foi as informações do Giro de Notícias, que volta a qualquer momento.
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8: Olá, tudo bem? Vamos para mais um resumo de novelas e conferir tudo o que rola nessa edição de quarta-feira em Avenida Brasil. Oi, oi, oi. Nina dopa Max, que revela todo o esquema com Carminha. Nilo engana Carminha e lhe dá informações sobre Betânia. Ivana pede que Tufão obrigue Jorginho a se retratar com Max. Débora apoia Jorginho, mas não aceita namorá-lo de novo. Nina faz Max acreditar que tiveram uma noite de amor. Carminha ameaça Betânia, achando que ela é Rita. Rony busca Sueli na delegacia. Mona Lisa cuida de Irã e o deixa constrangido no treino. Leandro corta relações com Rony. Carminha conta para Tufão descobrir o paradeiro de Rita. Carminha vai ao encontro de Max e Nina se esconde às pressas. Nina ouve Carminha dizer que Agatha é filha de Max. E se liga aí, que a gente volta a qualquer momento aqui na sua rádio preferida com muito mais resumo de novelas.
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9: Oi, turma, chegamos com as 15 mais mais por aqui juntinho de você, só música boa, tá tudo bem aí? Então aumenta o volume, vem curtir juntinho com a gente, porque tudo aqui é feito pra você. Eu sou o Fabiano Farias e por aqui seguimos juntos então a partir de agora. Quem abre a nossa edição de hoje, Fred Fabrício, Bala de Festim. Vem por aqui, tá ele, Thiago, com Gabriel Gava, Cadeus Vaza, Laito e Romário, com Zé Neto e o Cristiano, Não Namora. Tá começando agora as 15 mais mais.
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1: As 15 mais pra você, engajamento com Israel e Rodolfo, teve Maiara e Maraísa se namora. Aikido, Mariana Fagundes com João Neto e o Frederico. E pra fechar a primeira parte por aqui, Gustavo Lima, Bala Alojada. Depois desse intervalo, depois do intervalo tem mais.
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5: 13:35.
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5: As 15 mais mais, seguindo de número 7, tá por aqui Israel e Rodolfo. Novidade do verão. 10 na mente, Gustavo Lima tem Danilo e Davi ferido. Seguindo, as 15 mais mais.
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2: Às 15 mais, Pedro Neto e Matheus com Cleito e Romário, localização. Oi, tudo bem? Zé Neto, Cristiano, teve Maiara e Maraísa, Se Namora. E pra fechar por aqui nossa edição de hoje, cara de sorte, João Neto e Frederico. Tô indo, um grande abraço pra você, até mais, tchau.
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4: Muito bem, hoje é segunda-feira, dia 17 de agosto de 2026. Você bem informado com as informações atualizadas do Giro de Notícias. França aprova eutanásia e rejeita regras de redes. O Conselho Constitucional validou a lei que permite a morte assistida. Por outro lado, o órgão derrubou o projeto de restrição etária. A decisão sobre as redes sociais alegou proteção à liberdade. Estados Unidos planeja ofensiva terrestres contra o tráfico. O governo americano estuda intervenções em solo da América Latina. A meta é capturar lideranças criminosas diretamente nos pontos de escoamento. A estratégia promete causar atritos diplomáticos com nações soberanas. Crime violento contra a população LGBT cresce em Pernambuco. Pernambuco registrou 1,7 mil ocorrências apenas no primeiro semestre. Os dados oficiais apontam que mulheres são as principais vítimas. Entidades cobram fortalecimento de polícias públicas de proteção. Essas foram as informações do Giro de Notícias, que volta a qualquer momento.
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11: E vamos com mais uma edição do resumo de novelas desta quarta-feira em A Nobreza do Amor. Virgínia se surpreende ao saber que a Lika é uma princesa e promete a Sebastião que lhe dará sua recompensa. Sebastião confidencia ao Nildo que dormiu com Virgínia. Gendal anuncia que seu casamento com a Lika foi anulado e Binta comemora. Kenya se desespera aos braços de Chinua. Omar chega para o jantar oferecido por Graça e Casimiro. Dona Menina incentiva Tonho a pensar em suas terras. Sebastião vasculha os pertences de Omar e o Nildo e descobre que a Lika é procurada por Gendal. Mirinho tenta intrigar Omar contra Tonho. Pascoal reconhece Ladisa. Virgínia diz a Sebastião que eles deverão avisar Gendal sobre o paradeiro de a Lika.
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13: 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Muito boa tarde, pessoal. Muito boa tarde, você ouvinte aqui da PAN FM 104.9. Eu sou Emanuele Bettini, vamos com mais um show da tarde por aqui, pessoal. Hoje, então, terça-feira, dia 18 de agosto, agora são exatas 2 horas e 3 minutinhos. Vamos dando início, então, a mais uma edição do show da tarde aqui nesta semana. Mais um dia quente por aqui neste inverno, né? Vamos, então, seguindo, lembrando que nós vamos até as 4 horinhas aqui com vocês, com muita música boa. Vamos então agora com Fidume, Jeca e Fernando e Sorocaba, cortando as BR.
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1: Muito bem, pessoal, vamos seguindo com mais músicas aqui na Pan FM com o nosso queridinho Show da Tarde. E a gente segue agora com mais música boa pra vocês, com o Júlio Padovani, Sem Me Arrepender.

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1: Matheus e Cauã!
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4: Muito bem, 2:21 agora, pessoal. A gente vem então com a última música aí do nosso primeiro bloco. A gente vem com Rochette e Stars. E após a gente vem então com uma pequena pausa. Mas já voltamos aí no nosso segundo bloco com notícia pra vocês e também com mais músicas.

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0: 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Você sabe
10: que eu nunca estou... E para esta quarta-feira, não foi disponibilizado o capítulo 179 da novela Coração Acelerado. E é claro, você que tá ligado com a gente, vamos acompanhar tudo o que acontece no episódio de hoje, na novela Coração Acelerado. E se liga aí que voltamos a qualquer momento com um resumo de novelas da sua novela preferida.
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3: Muito bem, pessoal, então agora 2:30, 2:30. A gente vem então dando início ao nosso segundo bloco aqui do Show da Tarde. Nesse bloco, seguimos com mais músicas e com notícias daqui a pouco. Vamos dando início então com Clayton Borges, Uma Só Lajota.

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1: Muito bem, pessoal. Agora são 7:38. A gente vem, então, com dois convites aqui pra você. E logo após, a gente vem daqui a pouquinho com notícias, tá bom, pessoal? Viemos primeiro, então, com a Feijoada do Lions Club, dia 22 de agosto, pessoal, neste sábado, às 8 horas, na sede do Lions Club Pai e Filho. O ingresso está com valor de R$50. O cardápio tem feijoada, arroz, farofa, couve refogada, carne de porco e saladas diversas e sobremesa no final. E dia 29 e 30, pessoal, aqui no mês de agosto, a gente tem festa em honra a São Caetano, na comunidade São Caetano. No dia 29, num sábado, nós temos o tradicional miúdos com churrasco para toda a comunidade. E no domingo, dia 30, às 10:30 da manhã, tem a Santa Missa. Depois, ao meio-dia, tem o almoço. E às 2:30 da tarde, matinê com eclipse som. As reservas de carne, vocês podem fazer, então, com o Fabiano, pelo 54997103099, com o Givanildo, pelo 996825993, ou também com o Aldonir, pelo 981283823.

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Muito bem, então a gente vem com mais uma música e após a gente vem com notícias, tá, pessoal? 2h40 agora, seguimos com Henrique e Juliano, Liga Rafa, pior.

Muito bem, 2h43, agora viemos com a primeira notícia aqui do show da tarde, pessoal. Rio Grande do Sul é o terceiro estado com maior concentração de infecções urbanas do Brasil, aponta IBGE. O Rio Grande do Sul concentra 8,1% das infecções urbanas do país. É o terceiro estado do ranking, que é liderado por São Paulo e Minas Gerais, no segundo lugar. O conceito de infecções urbanas inclui as áreas urbanizadas, outros equipamentos urbanos e vazios intraurbanos. Os demais estados da região sul do país também constam entre os mais urbanos. O Paraná é o quarto da lista e Santa Catarina é o sexto. Os cinco primeiros estados são São Paulo, Minas Gerais, Rio Grande do Sul, Paraná e Bahia. Concentram 50,36% do total de infecções urbanizadas e de lotamentos vazios no mapeamento. O estado do Amapá aparece no fim da lista com 0,36%. Outros dois concentram menos de 1% das infecções urbanas do país, que são Acre e Roraima. E o que são essas definições, né? A área urbanizada é composta principalmente por construções residenciais, comerciais e industriais e se classificam quanto a densidade somente em densas ou pouco densas. Os vazios intraurbanos são áreas não ocupadas por construções. O loteamento vazio são áreas em que as vias que separam as quadras são claramente visualizadas nas imagens de referência para o mapeamento. E outros equipamentos urbanos são áreas com presença de estabelecimentos não residenciais, não contíguos à mancha urbana e distante até 3 km.

de áreas urbanizadas. Muito bem, então, pessoal, essa foi a primeira notícia aqui do Show da Tarde. Em relação que o nosso estado é o terceiro no ranking com os estados de maior concentração de infecções urbanas do Brasil. Muito bem, agora então faltam 14 minutinhos aí para as 3 horas. A gente segue com mais músicas para vocês aqui neste segundo bloco. A gente vem com Bon Jovi agora, Living on a Prayer.

você. E é com Lauana Prado que a gente vai encerrar o nosso segundo bloco, pessoal. A gente já volta aí no nosso terceiro, então, onde a gente segue com mais músicas pra vocês e também vemos com mais notícias do dia de hoje. Agora faltam 4 minutinhos para as 3 horas.

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3: Muito bem, hoje é segunda-feira, dia 17 de agosto de 2026. Você bem informado com as informações do Giro de Notícias. Privatização de escolas municipais é suspensa em São Paulo. A justiça determinou a paralisação do processo licitatório na capital. A decisão atendeu a um pedido de sindicatos e educadores. A prefeitura informou que vai recorrer para manter o projeto. Planos do clã Bolsonaro com inteligência artificial. A defesa de Jair Bolsonaro enviou esclarecimentos formais ao STF. Os advogados alegam que ele não autorizou o uso de IA. O caso envolve a vinculação de um vídeo manipulado nas redes sociais. Fim do prazo para o registro de candidaturas. A Justiça Eleitoral encerrou o recebimento das inscrições dos candidatos. A partir de agora, as normas passam por análise de regularidade. Pedido de impugnação podem ser apresentados pelos partidos concorrentes. Muito bem, essa foi as informações do Giro de Notícias, que volta a qualquer momento.
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10: Bora para mais um resumo de novelas. Bora conferir o que rola em Quem Ama Cuida, edição desta quarta-feira. Elisa interrompe o clima entre Pedro e Adriana. Edivaldo registra Pilar observando Yuri desfilar em trajes de banho. Francesca aparece para Otoniel e afirma que o anel de Arthur está na casa do ex-patrão. Brigitte acusa Bia de não cuidar direito da filha. Ademir reflete sobre a ideia de Carminha de se hospedar em sua casa para conviver com Pedro. Adriana fica sabendo por Pedro, Kleber e André que a promotoria acatou as denúncias de Sueli. Edivaldo mostra para Ingrid o vídeo do desfile de Yuri para Pilar. Yuri passa as informações a Adriana do desfile que teve que fazer para Pilar. André oferece apoio a Dora. Ademir entra na casa de Dora e quase flagra a ex-mulher com André. E fique ligado, a qualquer momento voltamos com mais resumo de novelas aqui na sua rádio favorita.
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16: Muito bem, 3:04 agora, pessoal, vamos dando início ao nosso terceiro bloco e penúltimo aqui do Show da Tarde. Temos mais aí uma horinha aqui com vocês, pra gente curtir muita música boa. E neste bloco a gente vem com mais notícias, tá bom, pessoal? A gente vai dar início então a este bloco com Jorge Henrique, Rodrigo, Isa Neto e Cristiano, compartilhando mágoa.

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2: 13h11, pessoal, agora nós viemos com mais uma música e após a gente vem com notícias. Com Luísa e Maurílio e Jorge Matheus.

0: depois eu volto. Eu volto.
1: Me dá um abraço, nego.
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4: Muito bem, pessoal. Então agora nós viemos com mais notícias fresquinhas para vocês do dia de hoje. Agora são exatas 3 horas e 15 minutos. Lei seca. Nova regra vai detectar uso de drogas e fazer pré-teste com o motorista para indicar álcool. O Conselho Nacional de Trânsito, CONTRAN, aprovou na segunda-feira ontem novas regras para fiscalização da lei seca. A resolução atualiza os procedimentos usados pelos agentes de trânsito e regulamenta também a possibilidade de testes para identificar outras substâncias psicoativas. Uma das principais mudanças é a criação de uma etapa inicial de triagem. Nela, os agentes poderão usar equipamentos de pré-teste ou teste passível de alcoolemia, quantia de álcool etílico presente no sangue, para verificar possíveis sinais da presença de álcool. Se houver indicação positiva, será necessário seguir para os procedimentos previstos na regulamentação para confirmar a situação. Este primeiro resultado não poderá, sozinho, gerar uma falta nem comprovar que o motorista dirigia sob influência de álcool. O texto também estabelece regras para o uso de equipamentos destinados à identificação de outras substâncias psicoativas. Portanto, o motorista que sair hoje for fiscalizado não vai encontrar essas novas fiscalizações. Em resumo, o que muda na fiscalização? Triagem inicial, os agentes poderão utilizar pré-teste ou teste passivo para identificar indícios de álcool. O resultado da triagem terá caráter orientativo e não será suficiente por si só para autuar o motorista. Confirmação, casos com indicação positiva deverão passar pelas etapas de comprovação previstas na norma. Outras substâncias, poderão ser utilizados equipamentos específicos para identificar substâncias psicoativas. Sinais de alteração, a avaliação da capacidade psicomotora continua válida como meio de fiscalização. Registro, o agente deverá apontar pelo menos 2 sinais que indiquem alteração de capacidade psicomotora. Equipamentos, aparelhos usados para detectar substâncias psicoativas precisarão ser certificados dentro do Sistema Brasileiro de Avaliação de Conformidade por organismo acreditado pelo INMETRO. Resultado dos testes, a detectação de substâncias psicoativas será qualitativa, indicando a presença e não a concentração. E o bafômetro? O etilômetro continua sendo utilizado normalmente nas fiscalizações de álcool. Muito bem, pessoal, essa então foi a segunda notícia aqui do nosso show da tarde. Agora são exatas 3 horas e 17 minutinhos. Essa segunda notícia, então, falou sobre novas regras, né, na lei seca, que começam a valer aí a partir de hoje, né? Tem aí um mês, dois, pra entrar em vigor em todas as blitz, né, pessoal? Toda a lei aí de todos os estados. A gente sai agora com mais músicas pra vocês. A gente vem agora com Flashback aí, com Blonde Music, Heart of Glass.

Muito bem, pessoal, então após esta música a gente vem aí com o nosso quarto e último bloco. Temos mais 30 minutos aí de show da tarde. E nesse último bloco a gente vem então com as últimas músicas. E a gente também vem com a previsão do tempo, tá, pessoal?

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7: Muito bem, pessoal, vamos então dando início ao nosso último bloco aqui do Show da Tarde desta terça-feira. Agora então são 3 horas e 32 minutos. Vamos dando início então ao nosso quarto bloco. E neste bloco a gente segue com as últimas músicas e também viemos com a previsão do tempo para os próximos dias. Seguimos agora com Fred e Fabrício e Traia Veia, Poder de Mentir.

Muito bem, pessoal, agora então são 3h39. Após esta música, a gente vem com a previsão do tempo, tá bom? Com o Lobete agora pra vocês, Made in Roça.

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1: 3:42 exatamente agora, pessoal, 43 agora, então 3:43. A gente vem então com a previsão do tempo. A temperatura agora é de 28 graus, sensação térmica de 30, um dia típico de verão hoje, né, pessoal? O dia ele segue assim até o final da tarde aí, né, com sol. À noite também temos céu aberto com 20 graus à noite. Amanhã, quarta-feira, dia 19, nós temos máxima de 24 graus e mínima de 19. O dia aí já amanhece nublado, porque ali pelo meio da tarde a gente já tem chance de uma pancada de chuva, mas não é muita coisa, tá, pessoal? É 30, 20%. Mas ainda tem essa chance, né? Aí então na tarde da manhã dar uma chuva. Máxima de 24 amanhã, então. E na quinta-feira, dia 20 de agosto, quase aí no final do mês, né, pessoal? Nós temos máxima de 20 graus e mínima de 9. O dia, então, ele amanhece nublado. E daí, na quinta-feira, nós temos mais chances de chuva, tá? A gente pode ver que dá uma pequena resfriada. A chuva aí começa ao meio-dia e segue durante a tarde aí, um pouquinho à noite. Novamente, então, hoje o dia segue assim até o final da tarde. Um sol bem legal. À noite, nós temos 20 graus. Amanhã, quarta-feira, dia 19, nós temos máxima de 24 graus. Amanhece nublado, à tarde da manhã pode dar uma chuva ali pelas 3, 4 horas. E na quinta-feira, dia 20, nós temos máxima de 20 graus. O dia aí amanhece nublado e já temos chances de chuva ali pelo meio-dia, seguindo até a tarde aí da quinta-feira. Muito bem, agora faltam 15 minutos para as 4 horinhas. Vamos curtindo esses últimos minutos aqui do show da tarde com as últimas músicas, né? A gente vem agora com Sage pra vocês, Smooth Operator.

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Muito bem, pessoal. Então vamos encerrando a nossa edição do Show da Tarde desta terça-feira. Muito obrigada pela companhia de vocês aqui conosco no Show da Tarde, pela sintonia aqui na Pan FM. Um bom restante de terça-feira para todos vocês e um grande

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1: Muito bem, hoje é terça-feira de 18 de agosto de 2026. Você bem informado com as informações do Giro de Notícias. A Indonésia é especialmente vulnerável a terremotos e atividades vulcânicas. O país está localizado no chamado Círculo de Fogo do Pacífico. A região concentra intensa atividade tectônica. Por isso, tremores e réplicas são monitorados constantemente. A comunidade internacional acompanha a situação humanitária na Indonésia. Organizações de ajuda trabalham junto às autoridades locais. Abrigos e assistências emergenciais são necessários para milhares de pessoas. A reconstrução deverá exigir recursos e tempo. Na Índia, empresas de tecnologia continuam atraindo a atenção dos investidores. O mercado chinês passa por uma mudança importante no setor de inteligência artificial. Pequim também busca fortalecer empresas nacionais estratégicas. A disputa tecnológica com os Estados Unidos permanece intensa. Eu sou Léo Nunes e essa foi as informações do Giro de Notícias, que volta a qualquer momento.
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0: Segura aí que a gente vai ali dar uma respirada, mas é rapidinho. O Arena Sertaneja com Jonatas Gonçalves volta já já com mais modões de respeito para você. 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
3: 16:19.
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3: Ei, boa noite. 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

0: A gente dá uma pausadinha, mas não desgruda. Em instantes tem mais sucessos, mais emoções aqui no Arena Sertaneja.
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4: 16:35.
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0: dar um tempinho rapidinho, mas segura aí, porque a emoção volta já já com mais modões de responsa.
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3: 16:51.
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0: E a poeira já baixou e o som tá no talo e a emoção tá de volta. Continuamos firmes no Arena Sertaneja com Jonatas Gonçalves, com sucessos que marcaram

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0: Chegamos ao fim de mais uma edição do Arena Sertaneja com Jonatas Gonçalves, mas a gente volta na próxima edição com mais clássicos, mais modões, mais emoções. Obrigado pela sua companhia e até a próxima rodada de sucessos que marcaram época.
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5: Muito bem, hoje é terça-feira, dia 18 de agosto de 2026. Você bem informado com as informações atualizadas do Giro de Notícias. A China continua tentando ampliar a influência econômica internacional. Empresas chinesas avançam em diversos mercados consumidores. O país também procura fortalecer suas cadeias produtivas. A estratégia aumenta a competição com empresas ocidentais. O setor automotivo chinês segue ganhando espaço em mercados internacionais. Montadoras chinesas ampliam vendas e investimentos fora do país. Os preços competitivos ajudam a conquistar novos consumidores. Fabricantes internacionais enfrentam maior concorrência global. As tensões comerciais entre grandes economias continuam sendo acompanhadas pelos investidores. Tarifas podem afetar preços, exportações e cadeias de produção. Brasil, China, Estados Unidos e Europa são diretamente envolvidos nesse cenário. Empresas precisam adaptar suas estratégias diante das mudanças. Eu sou o Léo Nunes e essa foi as informações do Giro de Notícias, que volta a qualquer momento.
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4: 17 horas.
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10: Alô, gauchada, como é que é? Com licença, patrão velho, ativivente, pionada de todas as estâncias e querências. Então, buenas, chegou a tarde, a sexta-feira. Alô, abagualados, como é que é, te? De casa, com licença, cheiro velho. Então, tá, vivente, como é que tu tá? Tá bom? Então, buenas pra ti, índio. Buenas pra ti, minha prenda. Todos nossos familiares, para mais um encontro galponeiro de sempre e diário por aqui. Tem coisa boa, nossa, tá recheado por aqui de coisa bem boa pra tocar, né? Marca Gaúcha, que aliás vai abrir o nosso programa de hoje, desta sexta-feira. É assim, ó, estampa do Rio Grande, abrindo o programa.

0: gente, é desse jeito por aqui começando, é marca gaúcha e a estampa do Rio Grande, e tenho dito, cheiro velho. Então tá vendo, aproveitando para mandar um chasque também aqui o Ariel, Dominique, a Janaína, a Thaís, o Alexandre, mas em especial lá para as bandas de Cruz Alta, Bagualados do CTG Turipio Veríssimo, como é que é, Buenas, grato pelo costado, Campo Afora tá chegando, aí vem o bagual.
1: Sou bem campeiro, não me leve a mal, eu sou lá na querência de São Nicolau, e a

assim, gurizada. Oi, Galete, eu te disse, é mais ou menos desse jeito, né? Buenas, che. E a moda velha campeira, bom por demais aqui no nosso tranco bagual e galponeiro. Então tá bom também pra ti, né? Deixa eu aproveitar pra mandar um chasque aqui pro seu Antônio Jefferson, a prenda Sofia. Tio Arnaldo diz que não perde uma programação do galpão, tá? Alô, tio Adelino, dona Florbela, grato, tia Catarina, tio Mário também diz que tá sempre, ó, a radiola vai bufando, então tá, vivente, bom por demais também, pra dona Sandiara. Grupo Bem Gauchão tá chegando por aqui, ó, como eu digo, abre a gaita, gaiteiro, é.

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4: As cunhudas do Rio Grande do Sul vão batendo forte na tua rajola e o Rio Grande velho, tá por aqui, tchau, é bom, tchau. Nosso Pampa Bagual e Galponeiro, sexta-feira, Chico velho, hoje é dia 10 de fevereiro de 2023, tá chegando o novo trabalho desse grupo que é o Minuano, e o tal do Ranchinho, pensa numa marca baguala, já vou te apresentar já agora nesse instante, hein, Juvei? Chegando por aqui na nossa programação, ó, Minuano canta por aqui, Ranchinho.

Esse é o Tranco do Miruano Ranchinho. Alô, Curitiba, Paraná, Buenas. CTG Tapera do Mariano Grato, Portal Gaúcho. Segura, galera.

vivente, eu te disse a das boas, Renascença no lombo da vaneira, clássica do Pampa Velho, Portal Gaúcho também segura, galera. Alô, seu Ramon, e aprenda a Cleonice, Joaquina, Luiz, o Ailton, Denilson, a Edmara, seu Elisandro, Arlindo, André, o Maurício, Janilson, Angelina e o tal do Ralph por aqui. Marcação tá chegando, é o tal do bailezito, vivente.

0: marcação e o bailezito por aqui, fechando praticamente quase a nossa programação, mas cara, mas bebente que tem mais, depois do intervalo já estamos de volta.
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A Injada Macanuda, quem tá na lida, aquele quebra-costela para quem tá descansando agora, aproveitando aquele momento de tomar um fôlego um pouco, depois voltar de novo pro dia a dia. Então, bueno, tchê, é o Galpão Farrapo que vai seguindo por aí, tocando a boa marca do Pampa Velho, dizendo, né? Abre a gaita, gaiteiro. Ó, abriu mesmo. Então, bora, é chão nativo, guri, campeando no amor.

novo campeão do namoro, tocando no nosso tranco bagual e galponeiro do galpão. Já vou aproveitar nesse tento aqui para mandar um chasque lá para as bandas de Farroupilha, Rio Grande do Sul. A Indiada Macanuda do CTG Aldeia Farroupilha é cepa rio-grandense ou de casa. Clisma Tchê tá chegando por aqui, ó. É no compasso da sanfona. Galpão.

Modas Boa, Enjada Macanuda, Coração Gaúcho, Louco de Pressa. E o Chimatiano, Compasso da Sanfona, foi lá pras bandas de Farroupilha Grato, CTG Aldeia Farroupilha. Buenas aqui, o seu Dionísio, Aprenda Mercedes, tem Ulisses e a Raíza William, a Thaísa Saúl, o Romulo e a Matilde Graça também. Grato, tchê. Eco do Minuano tá aqui, ó. É ser.

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3: 17 horas 59 minutos.

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0: anjo do Senhor anunciou a Maria, e ela concebeu do Espírito Santo. Eis aqui a serva do Senhor, faça-se em mim segundo a vossa palavra. E o Verbo se fez carne e habitou entre nós.
1: Ave Maria, cheia de graça, o Senhor é convosco. Bendita sois vós entre as mulheres, e bendito é o fruto do vosso ventre, Jesus. Santa Maria, Mãe de Deus, rogai por nós, pecadores, agora e
2: hoje, 18 de agosto, temos o Evangelho de Mateus, capítulo 19, versículos 23 ao 30. É mais fácil um camelo entrar pelo buraco de uma agulha do que um rico entrar no reino de Deus. Então Jesus disse a seus discípulos: eu lhes garanto, um rico dificilmente entrará no reino dos céus. Eles digo ainda: é mais fácil um camelo passar pelo vão de uma agulha do que um rico entrar no reino de Deus. Ao ouvir isso, os discípulos ficaram muito espantados e disseram: então, quem conseguirá salvar-se? Olhando para eles, Jesus disse-lhes: para os homens isso é impossível, mas para Deus tudo é possível. Então Pedro, tomando a palavra, lhe respondeu: eis que nós deixamos tudo e te seguimos. O que receberemos? Jesus lhes disse: eu lhes garanto a vocês que me seguirem, quando todas as coisas forem renovadas e o Filho do Homem sentar em seu trono de glória, também vocês hão de sentar-se em 12 tronos para julgar as 12 tribos de Israel. E quem tiver deixado casas ou irmãos, irmãs, pai, mãe, filhos ou terras, por causa do meu nome, receberá 100 vezes mais e terá como herança a vida eterna. Muitos dos últimos serão os primeiros, e muitos dos primeiros serão os últimos. Palavra da salvação. Glória a vós, Senhor. Obrigado, Senhor, por nos mostrar que a verdadeira riqueza é o amor e que seremos extremamente ricos somente quando transformarmos esse amor em ações concretas em prol do nosso irmão.

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1: E dele que dele, de velho, vamos seguindo por aqui. Ufa, Radiola, sexta-feira, grato ao teu costado, juntito conosco por aqui, aproveitando, buenas aqui pra prenda Margarete e seu Léo, também tão juntito conosco, é desse jeito, grato pelo costado.
2: Esse
1: grato.
2: É o galpão farrapo!
1: É o galpão farrapo, então vamos com Chiquito e Bordoneio. Oi, galera, pensa num tranco bagual? Mania, Lefão!

Chiquite Bordoneio, hein, Jovéio? Maninha de Fandango por aqui, e tenho dito. Alô, abacalados lá das bandas do Rio Grande do Sul, Morro Redondo, CTG, Cancela Grande, como é que é? Nosso ouro de casa, cheiro de galpão, as coisas do rincão.

Drive, da Estirpe Campeira, somos campeiros também por aqui. Aprenda Liane, seu Martim, dona Edilene. Alô, seu Valdomiro, tio Valdomiro, né? Paulo, Renan, tio Hilário, Mauri, Claudiane, a tia Maura, a tia Natália também tá aqui, né? É, no Tranco Bagual e Galponeiro Grato. Ouvindo as cunhudas do Rio Grande do Sul, tocando e batendo forte na tua radiola vivente, como eu digo, Galpão do Pampa tá chegando, assim, Galpão.

0: horas.
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canudos, vamos seguindo já de volta rapidinho para dar sequência ao nosso programa, o Galpão Farrapo Contigo. Então, tá bueno? Trazendo as cuiudas, indiada véia, daqui a pouquinho tá chegando o Baitaca. Daqui a pouquinho, só espere um momento, prenda. Agora tem Alma Serrana chegando, é o surungo de namoro.

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1: Itaí, Alma Serrana, Surungo de Mané, Vena Ouro, agora sim, né? Tá na hora de trazer o Baitaca, Índio Velho, Baguala, por demais, boa por aqui, no fundo da grota, tá tocando, tchê.

Esse é o Balanço Campeiro soltando o verbo fandangueiro e gauchão, então tá bueno, tchê. Alô, Macanudo, sempre seguindo conosco, grato pelo costado, aqui no Tranco Bagual e Galponeiro, na sequência, é Balanço de Galpão que vem assim, ó, é a ginga do bugio, é desse jeito, guri, velho.

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3: 18 horas e 36 minutos.

deve então berra. Oi, Galete, e é dos bons. Alô, dona Letícia, dona Janice Buenas, uma barbaridade indiada macanuda, tchê. Esse é um galpão farrapo, que conta a verdade, tchê. É Marcas do Pampa que tá chegando por aqui, ó, na alma das bailandas, tchê.

Marcas do Pampa, Baguala por aqui também, alô Indiada, que sempre tá conosco no Tranco Bagual e Galponeiro, trazendo a boa marca, né? Aproveitando, alô Bossoroca, aqui em Rio Grande do Sul, vamos pra lá, Indiada, vou ali a perna por aquelas bandas, né? CTG Sinuelo das Missões, vamos Cusco, velho. Oi, galera, avisa o de casa, como diz, o de casa avisa que já tem visita chegando por aí, né? Tá chegando a comitiva do Galpão Farrapo, grato, tia. Dona Letícia, aquele quebra costela. Califórnia, dele, baile na fronteira. Galpão.

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0: Índia da Macanuda e a das Boas. No tranco bagual e galponeiro, tornado da maneira. Cavalo da Liberdade, coisa bem boa. Califórnia lá de Riba para as bandas de Poçoroca, também grato pelo gostado, né? Alô, Thalia, Júnior, Nicole, Vicente, Cid, Buenas, Porca Veia, como eu digo, indiada, lá do palco do céu, Vaneira para Três Pandeiros, tchê.
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0: Orga Véia, tocando por aqui no Galpão. 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
3: Ah, o Galpão Farrapo vai seguindo contigo, Indiada Macanuda,
4: e
3: grato.
4: Chico, oh. A Indiada tá ligada.
3: Grato, gauchada, bueno, uma barbaridade, vamos pro bailante. É coisa boa, né? Como sempre, pra fazer um costado, já tá chegando a noite campeira com a estação Pandangueira, é? Vai bufar na radiola, índio, velho, tô te dizendo, tchê. Companhia do Gaitaço, Pandangueiro, tá chegando no rádio.

0: É, Companhia do Gaitaço. Alô, Santa Catarina, Campina da Alegria, CTG, Espora de Prata. Buenas, uma barbaridade grato. Eliandro Luz, assim, ó, Dunde Gaiteiro, é nesse trango, vivente.
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Fandangueira, noite campeira. Ainda agora para fechar o nosso chasque por aqui, para Maiara, Larissa, Carolina, José. Índio bem, o seu Ivan Miguel, dona Beatriz Pimentel e o Guilherme Fernando, grato. Fechando mais um programa e além de mais uma semana, né? Grato, vidente, sexta-feira, que o saldo seja positivo na semana. É ou não é? Mas se não foi muito bom, lembre-se, nada como um dia após o outro, vidente, né? Fé é tudo que se precisa pelo nosso patrão celestial lá de Riva, na Estância Maior, para dizer que um novo dia vem por aí te dar a oportunidade de buscar, de realizar aquilo que tu almejas, vivente, né? Para ti e para os teus familiares, tá certo? Os Pacholas bate casco, meu cavalo, é o tranco que fica para todos os nossos abagualados por aqui do galpão. Buenas, indiana, e até o próximo programa, gente. Pega aí o grande velho.

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1: O texto regulamenta a possibilidade de testes toxicológicos e outros.
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1: Mais um manual brasileiro de fiscalização de trânsito foi atualizado para detalhar e padronizar a atuação em casos de recusa ao teste. Para o condutor que não realizar o procedimento, a norma estabelece como cada situação deve ser registrada e determina que em uma mesma abordagem não sejam lavrados simultaneamente autos de infração por dirigir sob influência de álcool ou outras substâncias psicoativas e por se recusar ao exame. Nos casos de acidentes que resultem em óbito, o motorista será obrigado a fazer exame para detectar álcool ou outras substâncias psicoativas.
2: Luana, foram criadas novas penalidades ou infrações com a medida?
1: Foram não, Luciano. A atualização da lei seca não altera ou cria novas penalidades. Apenas regulamenta os critérios de fiscalização e de comprovação de infração. A norma atualiza procedimentos vigentes desde 2013 e também estabelece o modo de identificação de outras substâncias psicoativas. As novas regras entram em vigor após a publicação da norma no Diário Oficial da União. Os equipamentos para exames toxicológicos poderão ser usados imediatamente após a publicação, a depender apenas da disponibilidade e da existência de equipamentos certificados conforme os requisitos estabelecidos pela resolução. Luciana e Luciano, volto com vocês.
3: Muito obrigada, Luana Karen, pelas informações ao vivo aqui na Voz do Brasil.
2: Mais de 1 milhão de ligações já foram recebidas este ano pelo Ligue 180.
3: A central de atendimento à mulher é gratuita e recebe denúncias, pedidos de informações e dá orientações relacionadas à proteção da mulher.
4: O Ligue 180 recebeu 1.035.647 ligações de janeiro até julho deste ano, o equivalente a 4.884 chamadas por dia. A central de atendimento à mulher é gratuita e serve não apenas para denúncias, mas também para pedidos de informação e orientações sobre os serviços da rede. O estado de São Paulo liderou os atendimentos no primeiro semestre, com mais de 106 mil ligações recebidas. Em seguida, vem Rio de Janeiro, Minas Gerais, Bahia e Rio Grande do Sul. Estela Bezerra, secretária nacional de enfrentamento à violência contra mulheres, aponta qual tem sido o papel deste canal.
5: O canal 180, ele tem uma importância de demonstrar à população o como a consciência, a conscientização sobre violência contra as mulheres tem ampliado. Antes você só considerava violência contra as mulheres, feminicídio e agressão física. Hoje você tem denúncias de violência psicológica, que é a primeira no ranking das denúncias. A gente tem denúncias de violências digitais, que é uma violência nova, contemporânea, né, que não se percebia dessa maneira.
4: A violência psicológica respondeu por 35% das mais de 98 mil denúncias recebidas pelo canal nesta primeira metade do ano. Em seguida, vem a violência doméstica, com mais de 24 mil ligações. Também foram registrados casos de violência moral e patrimonial. Se você é mulher e está sofrendo algum tipo de violência ou conhece alguém nesta situação, ligue 180 ou envie uma mensagem pelo WhatsApp 61 96100180. O serviço funciona 24 horas, 7 dias por semana. O atendimento é feito em português, inglês ou espanhol e ainda na língua brasileira de sinais. Reportagem Graziela Mendonça.
2: Estão abertas as inscrições para uma capacitação online em inteligência artificial voltada para mulheres à frente de pequenos negócios.
3: A iniciativa oferece 5 mil vagas, sendo metade delas para mulheres negras.
2: As atividades começam em 1º de setembro e vão tratar do uso da inteligência artificial em áreas como gestão, planejamento, marketing, vendas, atendimento ao cliente, análise de dados, produtividade e inovação.
3: Ao final do curso, 50 negócios poderão ser selecionados para receber um investimento inicial, destinado à implementação dos projetos desenvolvidos durante a formação.
2: As interessadas podem se inscrever até o dia 20 de outubro no portal do Ministério do Empreendedorismo, da Microempresa e da Empresa de Pequeno Porte.
3: E professores da educação básica de todo o país podem realizar cursos sobre inteligência artificial, IA, de graça.
2: A formação continuada está disponível no ambiente virtual de aprendizagem do Ministério da Educação, AVAMEC.
6: Os cursos tratam desde os conceitos básicos de IA até a aplicação das ferramentas em atividades de sala de aula. Cada participante pode organizar o próprio ritmo de estudos e há formações voltadas para o ensino fundamental e para o ensino médio. Entre os assuntos abordados estão uso pedagógico da IA, criação de recursos digitais, planejamento de atividades e o uso responsável das ferramentas. Os conteúdos também tratam de temas como autoria, pensamento crítico, proteção de dados, segurança digital e avaliação das informações produzidas por ferramentas de inteligência artificial generativa. Os cursos variam entre 20 a 180 horas de duração. Para se inscrever, basta acessar o AVAMEC, fazer login ou criar uma conta na plataforma. O endereço é avamec.mec.gov.br. Priscila Machado, para a Voz do Brasil.
7: Dicas do Enem.
8: Olá, meu nome é Ana Júlia Toches e a minha pergunta é: eu devo começar pelas questões fáceis ou difíceis do Enem?
3: Quem responde é o professor de matemática Marcelo Almeida, que aproveita para dar mais dicas para se sair bem na prova.
9: Olá pessoal, estou aqui para trazer para vocês uma dica muito importante. Você que está se preparando para as provas do Enem que estão chegando e precisa aumentar sua nota em matemática. Muitas vezes o estudante se apega nas questões difíceis e acaba perdendo muito tempo em resolução dessas questões. Dica: questões fáceis e médias são as questões que vão aumentar em muito a sua nota em matemática. Acertem questões fáceis, acertem. Não erre uma questão fácil. E em matemática, onde a gente vê essas questões? Estatística básica, média, moda, mediana, gráfico, interpretação gráfica. São questões que muita gente, por achar que é fácil, acaba deixando de estudar. Então, dica: pegue as provas anteriores e faça todas essas questões. Tenho certeza que vai dar bom demais.
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2: A prova será aplicada em 2 domingos seguidos, nos dias 8 e 15 de novembro.
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2: As novas canetas emagrecedoras à base de semaglutida foram aprovadas pela Agência Nacional de Vigilância Sanitária, Anvisa.
3: Uma das canetas é genérica, produzida por farmacêutica brasileira.
2: A semaglutida é um medicamento que age de maneira similar ao hormônio GLP-1 e com isso reduz apetite, diminui as taxas de açúcar no sangue e tem sido amplamente utilizado para o controle da obesidade.
3: Com a queda da patente do primeiro medicamento comercial à base de semaglutida, a agência tem analisado e liberado pedidos de laboratórios para produzir medicamentos similares e genéricos.
2: Em conversa com a Voz do Brasil, a diretora da Anvisa, Daniela Marreco, explica como é o processo de análise para esses pedidos e os riscos do uso de canetas falsificadas. Acompanhe.
10: Doutora Daniela Marreco, da Agência Nacional de Vigilância Sanitária. É um prazer ter a senhora conosco aqui na Voz do Brasil. Bom, vamos começar então explicando para o nosso ouvinte como é que funcionam esses processos de registro, quanto tempo em média eles duram?
11: Os processos de registro de medicamentos realizados pela Anvisa, eles têm como base avaliar aspectos essenciais do medicamento, que é a qualidade, a segurança e a eficácia daquele medicamento. A gente também verifica, no âmbito dessa análise, as boas práticas de fabricação, ou seja, se a empresa fabricante daquele medicamento cumpre as boas práticas durante o processo produtivo. Esse prazo de avaliação, ele depende não só do tempo que a Anvisa leva para avaliar toda essa documentação que é apresentada pela empresa, mas também do prazo que as empresas precisam para cumprir eventuais questionamentos que sejam feitos pela agência.
2: A Anvisa baseia toda a sua avaliação em documentos apresentados pelos laboratórios interessados no registro, né? Ela pode pedir algum tipo de complementação nas pesquisas, por exemplo, para atender aos quesitos de eficácia ou de segurança?
11: Com certeza, isso acontece na maior parte dos casos após a avaliação da documentação que é inicialmente apresentada pela empresa. Caso fique qualquer dúvida ou qualquer necessidade de complementação dos dados que foram apresentados, a Anvisa faz solicitações adicionais para o laboratório fabricante para que ele complemente a documentação de qualidade ou a documentação de segurança e eficácia daquele medicamento, para que a gente possa, ao final do processo, ter certeza em relação ao cumprimento de todos os critérios necessários para dar segurança à população ao uso daquele medicamento que foi aprovado pela agência.
12: Agora, no caso de princípios ativos como o da semaglutida, já tinha um medicamento prévio com registro e a patente dele caiu. Isso torna mais fácil conseguir o registro das novas medicações em relação, por exemplo, a medicamentos que ainda não tem nenhum no mercado?
11: Sim, sim. São processos de avaliação diferentes. Quando o medicamento é novo, é inédito no país, a empresa precisa, além da documentação de qualidade, ela precisa comprovar também a segurança e a eficácia daquele medicamento por meio de estudos clínicos. Então, é um dossiê com dados adicionais que envolvem a realização dessas etapas de estudo clínico. No caso dos medicamentos que são cópias ou que são similares a um outro medicamento registrado, nós vamos comparar esses novos medicamentos ao medicamento de referência, esse medicamento anterior que já tinha registro na Anvisa. Então, eles vão poder apresentar provas comparativas, é uma caracterização bastante extensa em termos físico-químicos, mas de forma comparativa ao medicamento que já comprovou esses aspectos de qualidade, segurança e eficácia. Então, sim, nós podemos dizer que é um processo um pouco mais fácil para essa comprovação dos critérios técnicos necessários para o registro.
2: Diretora, já existem muitos vídeos na internet circulando, falando sobre novos princípios ativos que seriam ainda mais eficazes que a semaglutida e a tirzepatida, que são os dois mais utilizados atualmente, né? Seria o caso da retatrutida, que provocaria uma perda de peso mais rápida e ainda maior. Esse princípio não está aprovado ainda no Brasil, né?
11: Isso, perfeito. A retatrutida ainda não tem um pedido de registro aqui na Anvisa, é um medicamento que se encontra ainda em etapa de estudo clínico, então nós não podemos afirmar nem qualidade, nem segurança, nem eficácia em relação a esse produto. A gente precisa aguardar que ele complete o seu desenvolvimento clínico, que ele seja submetido para análise da Anvisa, para aí sim a gente ter qualquer conclusão em relação aos efeitos desse produto.
12: Agora, diretora, junto com o sucesso das canetas, veio também, claro, como sempre, as falsificações, a entrada no país de versões de marcas que não passaram pelo processo de registro na Anvisa. Quais são os controles que a Anvisa faz e quais os riscos de o consumidor usar esses medicamentos que não tenham passado por esses controles?
11: A Anvisa tem intensificado muito durante esse ano de 2026 a fiscalização em relação a esses produtos, que são produtos irregulares, produtos que, como você colocou, não passaram pela avaliação da agência, com o objetivo de proteger a saúde da população para que não utilize esses produtos. Em relação aos riscos, como são produtos que não passaram pela avaliação da Anvisa, a gente não consegue saber quais são as substâncias, qual é a composição daquele produto, quais são os critérios de eficácia, ou seja, aquele produto vai realmente funcionar quando foi utilizado pelo paciente, qual é a população que poderia utilizar aquele produto e, principalmente, quais são os riscos para as pessoas que utilizarem esses produtos que não tiveram uma avaliação pela Anvisa. Então, consideramos, sim, bastante perigoso e, em termos de segurança, para o paciente utilizar produtos que não estão regularizados, pode, sim, trazer um risco à saúde das pessoas.
2: Se a pessoa quiser conferir se uma determinada marca, algum medicamento está aprovado pela Anvisa, como é que ela deve proceder? É possível fazer a consulta no site da agência, por exemplo?
11: Sim, é possível. No site da Anvisa existe um mecanismo de busca, consulta de produtos regularizados. Esse site de consulta, ele é dividido de acordo com todas as categorias de produtos que a agência regula. Se a pessoa buscar na parte de medicamentos, ela pode digitar ali o nome comercial do medicamento, ela pode digitar a substância ativa. Existem vários critérios de busca que o cidadão pode utilizar para conseguir conferir se aquele medicamento está de fato registrado e regularizado no Brasil. Além disso, o medicamento também, quando o paciente adquire aquele produto, ele vai ter um número de registro identificado na caixinha do medicamento, número de registro na Anvisa, e por meio desse número, a pessoa também consegue no nosso site localizar se o produto é ou não um produto regular perante a agência.
10: Muito bem, nós conversamos com Daniela Marreco, diretora da Agência Nacional de Vigilância Sanitária, Anvisa. Muito obrigada, diretora, pela sua entrevista aqui à Voz do Brasil.
11: Eu que agradeço.
3: A aproximação entre o Brasil e os países do Sudeste Asiático está no centro da agenda do secretário-geral da ASEAN, Cao Kim Hong, em Brasília.
2: Em reunião com o ministro das Relações Exteriores, Mauro Vieira, foram discutidas formas de ampliar o comércio, os investimentos e a cooperação em áreas como transformação digital, segurança alimentar e sustentabilidade.
13: Comércio, investimentos, transformação digital, segurança alimentar e sustentabilidade estiveram entre os temas tratados durante a visita do secretário-geral da Associação de Nações do Sudeste Asiático, Cao Kim Hong, a Brasília. Hong foi recebido nesta terça-feira no Palácio do Itamaraty pelo ministro das Relações Exteriores, Mauro Vieira. Segundo o chanceler brasileiro, o encontro tem como objetivo aprofundar a relação política e econômica do Brasil com os países do Sudeste Asiático e ampliar a cooperação com a ASEAN e seus Estados-membros.
14: O comércio Brasil-ASEAN tem crescido a uma média de 13% a cada ano desde 2020. Nesse ritmo, o intercâmbio comercial deverá ultrapassar aquele com parceiros tradicionais do Brasil, como os Estados Unidos ou a União Europeia, num futuro próximo. O Brasil já exporta mais para a Indonésia, para o Vietnã e para a Malásia e Tailândia do que para a França.
13: Fazem parte da ASEAN 11 países: Brunei, Camboja, Indonésia, Laos, Malásia, Mianmar, Filipinas, Singapura, Tailândia, Timor-Leste e Vietnã. Em 2025, o comércio entre o Brasil e países do grupo somou mais de 38 bilhões de dólares. O bloco foi o quinto maior parceiro comercial do Brasil, atrás de China, União Europeia, Estados Unidos e Mercosul. Mauro Vieira destacou ainda que a visita faz parte da estratégia brasileira de diversificação das parcerias externas e de fortalecimento da presença brasileira em diferentes regiões do mundo.
14: O aprofundamento da relação com a ASEAN está em plena sintonia com as prioridades da política externa brasileira: a diversificação das parcerias econômicas, o estreitamento dos vínculos com regiões que são destino importante de nossas exportações, a coordenação em temas multilaterais e o fortalecimento da cooperação Sul-Sul.
13: Esta é a primeira visita de um secretário-geral da ASEAN ao Brasil. Além do Itamaraty, a agenda também inclui encontros com outras autoridades dos ministérios, além de contatos com representantes empresariais e acadêmicos brasileiros. Reportagem Gabriela Noronha.
3: Começou hoje o pagamento da parcela do Bolsa Família referente ao mês de agosto.
2: Os depósitos vão ser realizados até o dia 31 de agosto.
3: O calendário segue de acordo com o dígito final do NIS impresso no cartão dos beneficiários.
15: Os repasses do Bolsa Família de agosto começam nesta terça-feira, dia 18, e vão até o dia 31. O valor médio do benefício este mês é de R$ 678,35. O pagamento é feito de acordo com o último dígito do número de identificação social, o NIS, que cada família tem no cartão do programa. Recebem primeiro famílias com o NIS terminado em 1 e assim sucessivamente até o NIS final 0, no no dia 31 de agosto. Para receber o benefício, as famílias devem atender aos critérios do programa, manter o cadastro único atualizado e cumprir as condicionalidades nas áreas de saúde e educação. Para verificar a situação do benefício, extratos e valores, o beneficiário pode consultar os aplicativos do Bolsa Família e Caixa Tem. O Disque Social, pelo número 121, também está disponível para atendimento ao público. A ligação é gratuita de todo o Brasil. Reportagem Érica Brás.
2: Lembrando que o pagamento é unificado às famílias que vivem em locais em situação de emergência ou calamidade pública decretada pelo governo federal.
3: A partir de hoje já podem ser atualizadas as informações do indicador de capacidade municipal.
2: As informações são utilizadas para acompanhar diferentes aspectos da capacidade do município na área de proteção e defesa civil.
3: Os municípios têm até o dia 31 de outubro para preencher o formulário em defesacivil-icm.com.br.
2: E essas foram as notícias do governo federal.
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3: Fique agora com as notícias do Poder Judiciário e do Congresso Nacional. Uma boa noite.
2: Boa noite para você e até amanhã.
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18: CNJ lança a cartilha remuneração de magistrados e magistradas.
19: TSE esclarece que é falso que a urna eletrônica exibe a mensagem confirma o seu voto.
18: STJ valida a eliminação de candidato a policial penal com histórico social incompatível.
19: Boa noite, eu sou Leandro Bezerra.
18: E eu sou Walter Lima.
19: O Conselho Nacional de Justiça lançou nesta terça-feira a cartilha remuneração de magistrados e magistradas. Dúvidas frequentes?
18: O material detalha a decisão do Supremo Tribunal Federal sobre o tema e as medidas do CNJ para fiscalizar e dar mais transparência aos pagamentos da magistratura. Repórter Carolina Chaves.
20: A publicação reúne o histórico de normas e traz um formato prático de perguntas e respostas com links diretos para a legislação. A cartilha está disponível no site do CNJ para acesso de toda a sociedade. Durante a reunião, o presidente do CNJ e do STF, ministro Edson Fachin, fez um pronunciamento.
21: Criamos o Observatório Nacional de Integridade e Transparência. Ampliamos os mecanismos de controles, disponibilizamos dados em volume sem precedentes e temos agora um contra-cheque único a caminho e todas as rubricas conhecidas e uniformizadas.
20: O ministro Fachin destacou que o judiciário está aberto ao controle social, mas ressaltou que questionamentos legítimos não podem ser confundidos com campanhas de descredibilização.
19: STJ considera válida a eliminação de candidato em concurso público para o cargo de policial penal.
18: Mesmo sem condenação criminal definitiva, havia registros policiais, processos arquivados e o inquérito em andamento. Fátima Uchoa.
22: Após ser eliminado do certame, o candidato impetrou o mandado de segurança. O juízo concedeu liminar para que ele participasse do curso de formação, mas o Tribunal de Justiça do Rio Grande do Sul revogou a medida, o que o levou a interpor recurso no STJ. E a segunda turma decidiu que foi legal a exclusão. Para o relator ministro Marco Aurélio Belize, o histórico comportamental do candidato é incompatível com o padrão ético e funcional exigido para o cargo pretendido e quanto a funções ligadas à segurança pública, que exigem padrões éticos mais rigorosos, a análise da vida pregressa deve ir além dos antecedentes criminais, abrangendo também a conduta moral e social do candidato.
19: É falso que a urna eletrônica exibe a mensagem confirma o seu voto.
18: Eleitor não precisa esperar essa frase para apertar a tecla verde na hora de votar. Fábio Ruas.
23: A frase confirma o seu voto não aparece na tela da urna eletrônica. A mensagem que afirma isso e está circulando pelas redes sociais é falsa. A mensagem enganosa diz que se a eleitora ou eleitor apertar a tecla confirma antes da suposta frase aparecer na tela, o voto será anulado. Isso não acontece. A Justiça Eleitoral informa que a urna não tem qualquer mecanismo que anule o voto por esse motivo. É importante não confundir. A mensagem que aparece na tela antes de concluir cada voto é confira seu voto e não confirma o seu voto, como alegam as publicações falsas.
19: Advogado da Caixa consegue restabelecer salário que foi reduzido após ação trabalhista contra o banco.
18: Para a Justiça Trabalhista, houve indícios de retaliação. Repórter Rafael Silva.
0: O advogado entrou com ação na Justiça do Trabalho pedindo redução de jornada para 4 horas por dia, conforme prevê o Estatuto da Advocacia. A Caixa concordou, mas reduziu o salário do empregado. Ele alegou retaliação por parte do banco e pediu a manutenção do salário em nova ação judicial. O Tribunal Superior do Trabalho reconheceu a represália e manteve a decisão de restabelecer o salário do advogado. Para os ministros, a Caixa agiu de forma abusiva ao alterar a jornada e diminuir a remuneração sem respaldo legal. A decisão foi unânime.
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19: A você, uma boa noite.
18: E até amanhã.
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4: Eu sou Paula Groba.
5: E eu sou Humberto Pinheiro.
4: E estes são os destaques de hoje do Jornal do Senado, que começa agora.
5: Política de combate à violência contra a mulher pode ser votada no próximo esforço concentrado.
4: Projeto que proíbe cotas em residências médicas divide opiniões no Senado.
5: Eleições 2026. Candidaturas femininas ao Senado crescem e chegam a todos os estados.
4: Boa noite.
5: Boa noite.
4: O combate à violência contra a mulher pode ganhar uma nova estrutura nacional, com mais integração entre os serviços públicos e garantia de continuidade das políticas de proteção.
5: É o que prevê um projeto do senador Paulo Paim, do PT do Rio Grande do Sul, que está em regime de urgência para votação no plenário. A proposta deve ser votada no próximo esforço concentrado. As informações com o repórter César Mendes.
24: O projeto do senador Paulo Paim, do PT gaúcho, que cria a Política Nacional de Enfrentamento à Violência contra a Mulher, busca respostas mais efetivas para as vítimas, continuidade nas políticas e um maior controle social para a proteção dos direitos das mulheres. Relatora, a senadora Damaris Alves, do Republicanos do Distrito Federal, explicou por que é tão importante transformar em lei as ações destinadas ao combate da violência de gênero no país.
25: Para que haja continuidade, que ninguém interrompa a política pública de enfrentamento à violência contra a mulher.
24: Damaris se comprometeu com Paim a encaminhar a votação do projeto na CDH no próximo esforço concentrado, no início de setembro, e disse que vai levar ao presidente do Senado, Davi Alcolumbre, o pedido de urgência com a sugestão de que o texto seja votado em plenário durante os 21 dias de ativismo pelo fim da violência contra a mulher, de 20 de novembro a 10 de dezembro.
4: E pequenos criadores terão mais opções para alimentar os rebanhos por meio do programa de venda em balcão. Além do milho, a Conab poderá adquirir sorgo, caroço de algodão, farelo de soja e farelo de milho.
5: Após a aprovação pelos senadores, foi sancionada pelo presidente da República a lei que amplia o programa de venda em balcão para alimentação animal. Um dos objetivos é facilitar o acesso de pequenos criadores e cooperativas aos estoques públicos de ração. Repórter Pedro Pincer.
26: O Poder Executivo sancionou a lei que altera o programa de venda em balcão e a Lei de Política Agrícola de 1991. A proposta foi aprovada pelo Senado antes de virar lei. A nova regra amplia a lista de produtos que podem ser adquiridos pela Companhia Nacional de Abastecimento, a Conab, para a alimentação animal. Entram nessa lista milho, sorgo, farelo de soja, farelo de milho e outros produtos, com preço de até 25% acima do mínimo vigente no estado onde ocorrer a compra. A relatora no Senado, senadora Tereza Leitão, do PT de Pernambuco, explicou a importância da medida para o setor.
6: É muito importante para o momento atual que nós vivemos com a ameaça dos impactos climáticos provocados pelo El Niño. Ele faz uma adaptação dos instrumentos consolidados a esses novos desafios climáticos e de mercado, quando o acesso à alimentação animal é decisiva para mitigar perdas. Ele fortalece a produção e a renda rural, amplia a capacidade de resposta do Estado e contribui para a segurança alimentar do Brasil.
26: A lei estabelece limites mensais de compra de 27 toneladas para pequenos criadores cadastrados no Sistema de Cadastro Nacional de Produtores Rurais e demais agentes e de 80 toneladas para cooperativas e associações de agricultores familiares.
4: E virou lei a medida provisória aprovada pelo Congresso que socorreu regiões afetadas por desastres naturais.
5: Os recursos destinados somam 350 milhões de reais. A reportagem é de Herman Kulitz.
7: O crédito extraordinário de 350 milhões de reais cobrirá ações emergenciais de proteção e defesa civil em regiões atingidas por desastres naturais, como excesso de chuvas ou seca e estiagem intensas no início de 2026. Os fenômenos afetaram aproximadamente 5 milhões de pessoas nas 5 regiões do país. A relatora da proposição, senadora Tereza Cristina, do Progressista de Mato Grosso do Sul, deu parecer favorável à medida, em solidariedade aos que sofreram os prejuízos. Por isso, defendeu a distribuição equilibrada do dinheiro por todas as regiões.
8: Diante de desastres que já atingiram milhões de brasileiros, socorrer as vítimas é dever do Estado. Por isso, meu voto é pela aprovação deste crédito de 305 milhões de reais, porque responsabilidade fiscal, antes de ser controle de despesa, é também sensibilidade com quem perdeu a casa, a lavoura e o meio de vida.
7: Os recursos poderão ser usados para assistência humanitária e restabelecimento de serviços essenciais.
4: E o presidente do Senado, Davi Alcolumbre, acompanhou o presidente Lula nesta segunda-feira em uma visita a um navio sonda da Petrobras em Oiapoque, no Amapá. A agenda ocorreu após a Petrobras anunciar a presença de petróleo em um poço exploratório na bacia da Foz do Amazonas.
5: Alcolumbre destacou o potencial de geração de riquezas para o país e defendeu que os brasileiros decidam sobre o futuro da exploração de petróleo na região. Segundo ele, os recursos do petróleo podem contribuir para a educação e a saúde públicas, além de gerar emprego e renda.
9: Nós sabemos o que a riqueza do petróleo é transformada para a vida das pessoas, sobretudo com os recursos do Fundo Social que vão para a educação pública brasileira e para a saúde pública brasileira.
4: O projeto de lei que proíbe a adoção do sistema de cotas no ingresso dos programas de residência médica foi alvo de debate na Comissão de Direitos Humanos.
5: Na audiência pública interativa, senadores, representantes de ministérios e de conselhos discutiram se as regras de acesso à formação acadêmica devem valer também para a seleção da especialização. Repórter Douglas Castilho.
10: O autor do requerimento para a reunião, senador Paulo Paim, do PT do Rio Grande do Sul, se manifestou contra o avanço da proposta, lembrando que é um defensor histórico das ações afirmativas no Senado Federal.
11: A política de cotas não é um privilégio, é simplesmente um instrumento de correção de desigualdades históricas e de ampliação de oportunidades. Não estamos discutindo apenas uma regra de seleção para programas de residência. Estamos discutindo que país queremos.
10: O autor do texto, o senador doutor Irã, do PP de Roraima, também se afirmou partidário da as medidas de equidade, mas acredita que a existência desse tipo de política na graduação já cumpre a função de reduzir desigualdades, devendo prevalecer a partir dessa etapa a pura avaliação de competência.
12: Quando a gente entra na faculdade, a gente tem as mesmas oportunidades, os mesmos professores e hoje com a internet, com a democratização do conhecimento, depois disso tudo, a gente ainda tem cota para fazer residente? Não.
10: O projeto já recebeu o relatório favorável do senador Márcio Bittar, do PL do Acre, e encontra-se pronto para a votação na comissão.
27: Eleições 2026.
4: O número de mulheres na disputa por uma vaga no Senado cresceu nas eleições de 2026. São 69 candidatas, o maior número das três últimas eleições.
5: Mas mesmo com o avanço, elas ainda são minoria entre os concorrentes. Neste ano, as mulheres representam 22% das candidaturas ao Senado. O repórter Alexandre Campos mostra como está a participação feminina nessa disputa.
2: O número de candidatas representa 22% do total de candidaturas registradas neste ano. Para mudar esse cenário, o Senado, além de analisar projetos que visam aumentar a participação feminina na política e combater a chamada violência política de gênero, também lançou o Guia da Candidata. O manual, com linguagem clara e prática, traz orientações sobre diversos pontos durante o processo eleitoral e sobre o caminho para ocupar espaços de poder com segurança, informação e autonomia. Em sessão especial em março deste ano, a então senadora e procuradora da mulher no Senado, Augusta Brito, lamentou a necessidade de uma publicação como essa.
3: A política não é neutra. Mulheres enfrentam dificuldades maiores de acesso a financiamentos, às redes de apoio, à visibilidade, bem como são alvos mais frequentes de ataques, de desinformação e de violência política.
2: Dos atuais 54 senadores em final de mandato, 32 vão tentar a reeleição. Quanto à idade, três candidatos têm mais de 90 anos e 20 têm menos de 40. No critério cor-raça, dois afirmaram que são amarelos, 192 brancos, 4 indígenas, 88 pardos e 29 pretos.
5: Trabalhos técnicos de João Lira. O Jornal do Senado fica por aqui. Acompanhe agora as notícias da Câmara dos Deputados. Boa noite.
4: Boa noite e até amanhã.
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14: Câmara cria símbolo para conscientizar a população sobre doenças raras.
15: Avança a proposta que institui Dia Nacional sobre Climatério e Menopausa.
14: Deputados devem regulamentar a produção celular de proteínas animais.
15: O projeto prevê verba específica da primeira infância no orçamento público.
14: Boa noite. Já está pronto para entrar na pauta de votações do plenário da Câmara projeto que prevê detalhamento de recursos da primeira infância no orçamento público. A repórter Paula Bittar traz mais informações sobre a proposta.
16: A Comissão de Constituição e Justiça da Câmara aprovou um projeto que torna obrigatória a inclusão de quadros específicos no orçamento público para detalhar os recursos destinados à primeira infância, ou seja, a crianças de 0 a 6 anos de idade. De acordo com o projeto, os quadros deverão ser anexos à lei orçamentária anual e ao relatório resumido da execução orçamentária e discriminar as despesas em educação, saúde, assistência social e ações intersetoriais que tenham como beneficiárias diretas crianças de até 6 anos e suas famílias. A autora da proposta, a deputada Laura Carneiro, do PSD do Rio de Janeiro, afirma que a criação do quadro Orçamento Criança é mais um passo no sentido de garantir políticas públicas para essa faixa etária.
21: Sem recursos, sem garantia de orçamento, dificilmente as políticas públicas podem ser levadas a cabo. Então não adianta a gente criar legislação, a gente ter a vontade política se a gente não tiver os recursos necessários para implementá-las. E a fiscalização dessas políticas se faz através do orçamento. Então, garantir a existência desses recursos, o levantamento desses recursos, os dados, são absolutamente necessários à política de proteção à infância e adolescência brasileiras.
16: A proposta que torna obrigatória a inclusão de quadros específicos no orçamento público para detalhar os recursos destinados à primeira infância ainda precisa ser analisada pelo plenário antes de seguir ao Senado. Da Rádio Câmara, de Brasília, Paula Bittar.

0: 2025. O deputado atribui o desempenho aos investimentos do governo estadual na estrutura das escolas, na alimentação dos estudantes e na qualificação dos profissionais da educação.
1: Santin Roveda também cita a climatização das salas de aula e a oferta diária de proteína animal na merenda entre as medidas adotadas pela rede estadual. O parlamentar ainda destaca a seleção técnica de profissionais para as chefias dos núcleos regionais de educação.
0: Inácio Arruda, do PCdoB, comemora os resultados da educação pública no Ceará. Segundo o parlamentar, 80 das 100 melhores escolas públicas de ensino fundamental do país estão no estado. Conquista que ele atribui a políticas de educação e ao trabalho de professores e municípios.
1: Inácio Arruda também ressalta iniciativas como a ampliação das escolas de tempo integral e a formação e valorização dos professores. Ele cita municípios como Sobral, Coreaú, Cruz, Pires Ferreira e Pedra Branca, entre os que possuem escolas de destaque.
0: General Girão, do PL, critica a política de aprovação de alunos adotada no Rio Grande do Norte. Ele conta que estudantes do ensino médio podem avançar de ano mesmo reprovados em até 6 disciplinas, o que, na avaliação do parlamentar, engana os resultados da educação no estado.
1: General Girão questiona os resultados divulgados pelo IDEB para o Rio Grande do Norte, afirmando que os indicadores de matemática e português pouco avançaram. Para ele, a política adotada pelo governo do estado não representa uma melhoria efetiva na qualidade do ensino.
2: Saúde.
0: A criação de um Dia Nacional de Conscientização sobre o Climatério e a Menopausa avançou na Câmara, com a aprovação da proposta pela Comissão de Saúde. Quem informa é a repórter Júlia Lopes.
3: A Comissão de Saúde da Câmara dos Deputados aprovou um projeto que cria o Dia Nacional de Conscientização sobre o Climatério e a Menopausa, a ser celebrado em 18 de outubro. A proposta da deputada Ana Paula Lima, do PT de Santa Catarina, busca ampliar a informação sobre os sintomas, impactos e tratamentos desse período, além de incentivar as mulheres a procurarem acompanhamento médico. O climatério é uma fase de transição que antecede e inclui a menopausa. Com a queda hormonal, podem surgir sintomas como ondas de calor, insônia, alterações de humor e dores nas articulações. Especialistas destacam que o tratamento deve ser individualizado de acordo com a necessidade de cada paciente. Para a deputada Ana Paula Lima, muitas mulheres passam por essa fase sem identificar os sintomas e sem receber orientação adequada.
4: É que muitas mulheres passam por essa etapa e elas não são identificadas e elas precisam fazer a reposição hormonal, se assim desejarem e se assim forem orientadas pelo médico que faz a assistência.
3: O projeto também prevê ações de conscientização, como palestras, seminários, campanhas nos meios de comunicação e redes sociais, além da distribuição de materiais informativos. Além da proposta, a Comissão de Saúde também aprovou a criação da Subcomissão Especial de Climatério e Menopausa, para aprofundar o debate sobre o tema. O projeto que institui o Dia Nacional de Conscientização sobre o Climatério e a Menopausa segue agora para análise na Comissão da Mulher. Da Rádio Câmara de Brasília, Júlia Lopes.
1: O projeto prevê a instalação de bebedouros e pontos de água potável em locais públicos de grande circulação, como praças, parques e áreas de lazer. O autor da proposta, Paulo Teixeira, do PT de São Paulo, afirma que a medida amplia o acesso gratuito à água e estimula hábitos saudáveis de hidratação.
0: Paulo Teixeira acrescenta que a iniciativa ajuda as cidades a enfrentar os efeitos das ondas de calor, priorizando áreas vulneráveis e locais com grande exposição a altas temperaturas. O texto ainda incentiva o uso de garrafas reutilizáveis para reduzir o consumo de embalagens plásticas descartáveis.
2: Segurança Pública.
1: Aloysio Mendes, do Republicanos do Maranhão, foi indicado para presidir a comissão especial que vai discutir a redução da maioridade penal para 16 anos. Apesar de ser favorável à proposta, o deputado afirma que guiará os trabalhos com isenção e responsabilidade.
0: Aloysio Mendes informa que o colegiado ouvirá autoridades e especialistas antes de votar a proposta. Segundo ele, mais de 80% da população apoia a redução da maioridade penal, rejeita a impunidade e cobra medidas mais duras contra crimes cometidos por jovens.
1: Juliana Cardoso, do PT de São Paulo, cobra a votação de projeto que criminaliza a misoginia, já aprovado pelo Senado e com regime de urgência na Câmara. Ela afirma que a proposta

0: Costa busca responsabilizar condutas de ódio, ameaça e humilhação dirigidas às mulheres por sua condição de gênero.
1: Juliana Cardoso alerta que a violência contra a mulher também se manifesta por ataques e intimidações, inclusive no ambiente digital. A parlamentar pede ao presidente da Câmara e aos líderes partidários que incluam a matéria na pauta do plenário.
0: Carol D'Artora, do PT do Paraná, defende a criminalização da misoginia para ampliar a proteção das mulheres contra discursos de ódio, ameaças e perseguições. A deputada apresentou proposta para punir práticas machistas no ambiente digital em complemento à matéria já em tramitação.
1: Carol D'Artora argumenta que a violência contra as mulheres muitas vezes começa antes da agressão física, com manifestações de ódio e intimidação. A parlamentar avalia que o combate a essas práticas nas redes sociais ajuda a prevenir formas mais graves de violência de gênero.
2: Justiça.
0: Fernanda Melchiona, do PSOL do Rio Grande do Sul, defende a revogação da lei da alienação parental. A congressista acredita que a legislação pode ser usada para revitimizar mulheres que denunciam violência ou buscam o pagamento de pensão alimentícia.
1: Por isso, Fernanda Melchiona cobra a votação do projeto que revoga a lei e critica um recurso apresentado na Câmara que impede o texto de seguir para o Senado. A deputada também defende a aprovação de uma proposta que criminaliza a misoginia.
0: Soraya Santos, do PL do Rio de Janeiro, celebra o papel dos advogados na defesa de direitos e na reparação de injustiças. A parlamentar ressalta iniciativas para ampliar o acesso à justiça e garantir proteção a grupos vulneráveis.
1: Soraya Santos também destaca a chamada Lei Júlia, que assegura a suspensão de processos por 30 dias para advogadas após o nascimento de filhos. Ela cita ainda uma iniciativa da OAB para oferecer assistência jurídica a vítimas de violência, idosos e filhos de vítima de feminicídio.
0: Rui Falcão, do PT de São Paulo, apresentou projeto para permitir que advogados públicos federais aposentados votem e sejam candidatos no conselho que administra os honorários da categoria. Hoje, esses profissionais não participam da escolha dos representantes do colegiado.
1: Rui Falcão argumenta que os aposentados também são afetados pelas decisões sobre a distribuição dos honorários. O deputado afirma que a mudança amplia a participação de mais de 4 mil profissionais nas decisões do Conselho.
2: Agricultura.
0: Câmara analisa um projeto de lei para regulamentar a produção celular de proteína animal. A ideia é incentivar a pesquisa na área apontada como uma alternativa ambientalmente mais sustentável para a produção de alimentos. Quem informa é a repórter Maria Neves.
3: A Comissão de Defesa do Consumidor da Câmara analisa projeto do deputado Jorge Goten, do Republicanos de Santa Catarina, que prevê a criação de regras para pesquisa, produção e comercialização de alimentos por meio de cultivo celular. As normas devem valer também para os derivados e subprodutos desses alimentos, assim como para o incentivo à pesquisa no setor. Jorge Goten explica que a produção celular de alimentos envolve a multiplicação e a maturação de células-tronco em laboratório, resultando em produto com as mesmas características de carnes convencionais de origem animal. Pelo texto aprovado, o Executivo Federal deve criar as regras para cultivo celular de alimentos por meio de regulamentação da nova lei. Essas normas devem garantir a sanidade, inocuidade e sustentabilidade dos produtos, assim como a saúde do consumidor. A regulamentação também deverá garantir que a produção minimize os riscos de contaminação ambiental. O texto já foi aprovado na Comissão de Ciência, Tecnologia e Inovação, onde o relator, deputado doutor Zacarias Calil, do MDB de Goiás, ressaltou que o Brasil é o maior exportador mundial de proteína animal. Segundo ele, o país responde por cerca de 28% das exportações de carne bovina no mundo e por aproximadamente 31% das carnes de aves.
4: Ao combinar rigor técnico com flexibilidade regulatória, o texto garante que o país está
2: esteja preparado para competir também no nascente mercado de alimentos cultivados com qualidade, segurança e credibilidade internacional.
3: Zacarias Calil argumenta ainda que o projeto responde a uma demanda global crescente por fontes alternativas de proteína que conciliem eficiência produtiva, segurança alimentar e responsabilidade ecológica. Segundo ele, o impacto ambiental causado pelo sistema alimentar vigente responde por 34% do total de emissões globais de gases do efeito estufa. O deputado cita ainda um estudo internacional que compara os impactos ambientais da produção tradicional de carnes e de proteína cultivada a partir de células. O levantamento apontaria redução de até 92% no aquecimento global e gasto de água 78% menor. De acordo com o autor, deputado Jorge Goten, no Brasil, a indústria de fontes alternativas de proteínas conta atualmente com pouco mais de 100 startups. Ainda segundo o parlamentar, esse mercado já atraiu cerca de US$ 600 milhões em investimentos. Pela cotação atual, esse valor corresponde a quase R$ 3 bilhões. Da Rádio Câmara de Brasília, Maria Neves.
1: Dilceu Esperafico, do PP, destaca a importância da produção de suínos para a economia de Toledo, município localizado no oeste do Paraná. O deputado afirma que a cidade lidera o PIB agropecuário do estado há 13 anos, impulsionado pela suinocultura.
0: Dilceu Esperafico ressalta que a força da atividade também se reflete na tradicional festa do porco assado no Rolete, marcada para 13 de setembro. O parlamentar aponta que o evento divulga Toledo e valoriza a produção agropecuária da região.
4: Direitos Humanos.
1: A Câmara aprovou a criação de um símbolo nacional para conscientização sobre doenças raras. A repórter Paula Bittar acompanhou a votação.
5: A Comissão de Constituição e Justiça da Câmara aprovou uma proposta que reconhece o laço multicolorido como símbolo nacional da luta pelos direitos das pessoas com doenças raras no Brasil. O símbolo terá 5 cores: rosa, lilás, azul, verde e amarelo. Segundo o texto, as pontas começam em rosa e passam gradualmente pelo lilás, azul e verde até chegar ao amarelo no centro do laço. O uso do símbolo será opcional e sua ausência não prejudica o exercício de direitos e garantias previstos em lei. As doenças raras, embora individualmente pouco prevalentes, afetam milhões de brasileiros, conforme destaca a relatora na comissão, deputada Silvia Cristina, do PP de Rondônia.
6: Mais do que um símbolo, esse laço representa milhões de brasileiros que convivem diariamente com o desafio do diagnóstico tardio, da dificuldade de acesso ao tratamento e, muitas vezes, da invisibilidade. Segundo o Ministério da Saúde, cerca de 13 milhões de brasileiros vivem com alguma doença rara. São mais de 7 mil doenças raras descritas, das quais aproximadamente 80% tem origem genética e 20% decorrem de causas infecciosas, imunológicas, ambientais ou degenerativas.
5: Segundo Silvia Cristina, as doenças raras são um relevante desafio para o sistema público de saúde. Ela afirma que iniciativas legislativas de conscientização e visibilidade social são legítimas e adequadas ao interesse público. O Brasil já conta com o Dia Nacional das Doenças Raras e o Dia Nacional da Informação, Capacitação e Pesquisa sobre Doenças Raras, mas ainda não possui um símbolo oficial para a causa. O projeto que reconhece o laço multicolorido como símbolo nacional da luta pelos direitos das pessoas com doenças raras no Brasil segue para o Senado, a menos que haja recurso para análise pelo plenário. Da Rádio Câmara de Brasília, Paula Bittar.
4: Transportes.
0: Fausto Júnior, do União, cobra do governo federal a recuperação da BR-230, a Transamazônica, para garantir o escoamento agrícola e o transporte no sul do Amazonas. De acordo com o parlamentar, trechos entre Sucunduri e Apuí estão quase intrafegáveis.
1: Fausto Júnior argumenta que a falta de asfalto isola comunidades, impede o acesso a serviços especiais e gera pobreza. O parlamentar cobra a União da bancada amazonense por melhorias na Transamazônica, assim como ocorreu na mobilização pela BR-319, que liga Manaus a Porto Velho.
0: Projeto de doutor Ismael Alexandrino, do PSD de Goiás, obriga postos de combustíveis com 3 ou mais bicos de gasolina a disponibilizar uma bomba com gasolina E10 que tem até 10% de etanol. O parlamentar explica que o objetivo é oferecer uma alternativa aos veículos antigos.
1: Doutor Ismael Alexandrino também inclui no texto que o preço da gasolina E10 não seja superior ao da gasolina comum, com diferença máxima de 5%. Ele argumenta que muitas motocicletas e automóveis no Brasil ainda não são adaptados a combustíveis com maior concentração de etanol.
4: Economia.
0: Relator do projeto do Simples Nacional e um dos principais articuladores do MEI, Luiz Carlos Rauli, do Podemos do Paraná, critica o baixo desenvolvimento do Brasil, atribuindo o desempenho a falhas de gestão e as políticas econômicas de governos de centro-esquerda.
1: Ao protestar contra os indicadores sociais, Luiz Carlos Rauli ressalta que, apesar de ser a 10ª economia mundial, o Brasil ocupa a posição 84 no Índice de Desenvolvimento Humano. Para ele, é preciso diversificar o setor produtivo e desburocratizar tributos para gerar emprego e renda.
0: Adriana Ventura, do Novo de São Paulo, critica o pagamento de salários acima do teto constitucional no serviço público. A congressista afirma que benefícios adicionais e outras vantagens elevam a remuneração de integrantes do Judiciário, do Ministério Público e de órgãos de controle.
1: Adriana Ventura cobra do Congresso medidas para limitar os chamados supersalários e reduzir privilégios no funcionalismo. A parlamentar argumenta que esses gastos comprometem recursos públicos que deveriam atender às necessidades da população.

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1: Olá, tudo bem com você? Tudo certinho, tudo tranquilo por aí, maravilha. Tô chegando com o nosso Hora da Vitória. Uma ótima sexta-feira pra você. Sextou, né, gente? Já com aquele cheirinho de fim de semana no ar. Bem-vindo mais um fim de semana que tá na porta, que tá chegando. Eu sou Luiz Pires e é sempre bom, sempre um prazer, sempre uma alegria estar por aqui comunicando com você, tá? Hoje comemoramos o Dia do Guarda Florestal, hoje 31 de maio de 2026. Comemoramos o Dia do Guarda Florestal, parabéns! É isso aí, profissão muito bonita, né? Proteger as nossas florestas, enfim, parabéns! E a gente começa o nosso Hora da Vitória muito bem, trazendo pra cantar pra gente Kemily Santos, Deus do Amanhã. Nosso Hora da Vitória tá apenas começando.

0: Cícero Oliveira, cantando pra gente, louvor bonito, só Jesus pode salvar. Também passou por aqui cantando Kemily Santos, Deus do Amanhã, abrindo bem o nosso programa, Laraoli, Coração de Jó. E assim, ó, a gente vai pra um breve intervalo, vamos pros nossos apoiadores. Gente, eu volto já, me espera que é bem rapidinho, já já eu tô de volta.
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0: Olha, um velho carpinteiro procurou seu patrão e disse: patrão, quero me aposentar. Eu preciso me aposentar, ficar mais tempo com a minha família, ter mais tempo para os meus netos. Eu preciso desse tempo. Então o patrão concordou com tudo, mas disse a ele: olha, eu preciso que antes você faça um serviço para mim. Eu tenho mais uma construção para fazer e essa construção é uma construção muito especial. Então eu preciso que você se disponibilize antes da sua aposentadoria, que você faça para mim esse serviço. O carpinteiro concordou, mas começou a pisar no serviço. Usou material de baixa qualidade. Ele, em pouco tempo, entregou a casa. O patrão se admirou até. E quando ele entregou, o patrão pegou as chaves da casa e disse: olha, a casa é sua. Como eu sei que você não tem casa, eu queria que você construísse a sua casa para que você passasse o resto da sua vida tranquilo com a sua família, sem pagar aluguel, sem ter que ficar mudando de casa sempre. É o meu presente para você antes que você se aposente. O carpinteiro ficou muito triste porque ele fez um serviço totalmente fora daquilo que ele fazia sempre. Trabalhou a vida toda para os outros e quando era a vez dele, ele não fez algo que prestasse. Então, esse exemplo também fica para a gente. Quantas oportunidades Deus nos dá de fazer algo bom aqui. E nem sempre a gente faz, né? Nem sempre nós temos aquela coisa de fazer aquilo que realmente é para fazer. Deus todos os dias nos dá uma oportunidade de fazer as coisas de forma diferente. Mas temos sempre que ter em mente que não é só fazer, é fazer para valer e fazer valer a pena.

0: que ele vai fazer.
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2: Nós estamos aqui, Senhor, para te adorar, para te entregar o nosso louvor e a nossa adoração.

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2: E aí, como é que você tá? Tá tudo bem? Tudo certinho por aí? Maravilha! Quero aqui te agradecer. Olha, muito obrigado, obrigado sempre pelo teu carinho, pela tua amizade, pela tua audiência. Onde quer que você esteja, com quem quer que esteja, tudo de bom pra você. Deus abençoe hoje sempre. Pra você que tá de aniversário hoje, meus parabéns, muitas felicidades, muitos anos de vida. Desejo que o nosso Papai do Céu te cubra sempre com muita paz, com muito amor e, é claro, com muita saúde também. Tudo de bom pra você hoje e sempre, tá? Vamos agora com o nosso Salmo Diário.
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3: Salmos 128. Feliz todo aquele que teme a Deus, que anda nos seus caminhos. Você comerá o que suas mãos trabalharam duro para produzir. Será feliz e terá prosperidade. Sua esposa será como uma videira frutífera dentro da sua casa. Seus filhos serão como brotos de oliveira ao redor da sua mesa. É assim um homem que teme a Deus será abençoado. Desde Sião, Deus abençoará você. Que você veja Jerusalém prosperar. Prosperar todos os dias da sua vida e veja os filhos de seus filhos, que haja paz sobre Israel.
4: E se tudo desandar, como pra ele? Se tudo estiver difícil, fala pra ele, porque ele está escutando orações aqui nesta noite. Conta. Conta para o seu Pai no céu, que Ele te responderá. Aleluia!

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5: Voltamos com a nossa Hora da Vitória. E aí, tá tudo bem com você? Chegou aquele momento todo especial de cantar, de louvar com os louvores do passado que se fazem presentes e muito presentes em nossas vidas. Como sempre, trago para você uma seleção toda especial daqueles louvores que você sempre ouvia por aí. Hoje praticamente você nem ouve mais, né? A rádio praticamente não toca mais. Mas eu te convido a participar comigo, a pedir o teu louvor que eu vou tocar para você com todo carinho. Peça por aqui o teu louvor, que vai ser bom demais te atender por aqui. Leia Mendonça canta Eternamente